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2: 10 horas em ponto na Saudade FM. O forte temporal que atingiu Ribeirão Preto e Guariba na madrugada desta sexta-feira causou grandes estragos e mais de 10 emissoras saíram do ar. A cidade de Guariba também foi atingida. O morador Ricardo relatou a intensidade do temporal.
3: A cidade aqui foi destruída, tá? Estamos sem força, estamos sem internet. Algumas cidades da região também. Foi um estrago muito grande, muito feio aqui. A nossa antena da rádio, ela entortou tudo.
4: Devastou a cidade. Acabou com a cidade inteira. Consegui sair de casa agora. Minha casa destelhou. Árvore. Isso aqui é tudo gelo. Alguns muros aqui no caminho da rádio, as casas, ó. Tudo destelhado.
2: Em nota, a ESP prestou solidariedade às emissoras afetadas e destacou o trabalho das equipes para restabelecer as transmissões o mais rápido possível. E é com muito pesar que a Saudade FM informa o falecimento do astrólogo Jorge Jorge, ocorrido nesta sexta-feira em Santos. Sócio fundador da Escola Santista de Astrologia, Jorge foi um dos grandes divulgadores da astrologia no Brasil e na Saudade FM. Marcou gerações com a sua tradicional coluna de astrologia. O velório será amanhã, sábado, das 9h30 às 15h30, na sala 4 da Beneficência Portuguesa de Santos. O sepultamento acontece às 16 horas no cemitério do Paquetá. A Saudade FM se solidariza com os familiares, amigos e ouvintes neste momento de dor. 10 e 2, voltamos com Double, The Captain of Her Heart.

0: Um dos maiores sucessos de Coldplay, Paradise, na Saudade FM, na trilha sonora desta sexta-feira. Já já tem James Taylor com Shower the People.
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0: 10h27, o Ministério da Saúde recomendou a aplicação da chamada dose zero da vacina contra o sarampo em bebês de 6 a 11 meses em São Bernardo do Campo. A medida foi adotada após a investigação de 2 casos suspeitos da doença no município. A dose extra e não substitui o esquema regular de vacinação, que continua prevendo a aplicação da tríplice viral aos 12 e 15 meses de idade. A União Europeia aplicou uma multa recorde à plataforma AliExpress do grupo Alibaba. A penalidade é de 550 milhões de euros, o equivalente a mais de 3 bilhões de reais. Além da multa, a AliExpress terá até 20 de outubro para apresentar um plano com medidas para corrigir as falhas apontadas pelas autoridades.
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0: Carole King, It's Too Late. Na Saudade FM, já já tem Boys to Men, and com On Bended Knee, na maior trilha sonora da sua vida. E aqui na Saudade FM.
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0: O Ministério da Previdência informou que a fila de espera por benefícios do INSS foi reduzida em 74%. Mesmo assim, cerca de 1.600.000 pedidos ainda aguardam a análise do Instituto. Desse total, quase 500.000 requerimentos já estão fora do prazo legal para a resposta. O Reino Unido tem um novo primeiro-ministro. Andy Burnham assumiu oficialmente o cargo após a cerimônia com o rei Charles III no Palácio de Buckingham. Líder do Partido Trabalhista, Burnham foi nomeado após a saída de Keir Starmer e defendeu um novo momento para o país.
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A gente volta até o finalzinho da década de 80 com Tina Turner, I Don't Wanna Lose You. Essa é sempre bom recordar aqui nas ondas da Saudade FM. Quem ouve lembra, agora tem Tracy Chapman com seu maior sucesso, Baby, Can I Hold You?

Versão de 2010 de Jasmine Thompson para Sweet Child O' Mine. Ouvimos também Gonzaguinha Feliz e encerrando a minha programação desta noite tem Tim McGraw com Faith Hill, Keep Your Eyes On Me. Beijo grande da Adriana Lima, agradeço demais, viu, a sua boa companhia nesta noite aqui na Saudade FM. Foi muito bom ter você por aqui. Amanhã é o nosso próximo encontro, 8 da noite, na maior rádio Flashback do Brasil. Beijo da Adriana Lima e até lá. Tchau, tchau.

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Maria Santíssima, que em vossa imagem milagrosa de Aparecida espalhais inúmeros benefícios sobre o Brasil. Eu, embora indigno de pertencer ao número dos vossos servos, mas desejando participar dos benefícios da vossa misericórdia, prostrado a vossos pés, consagro-vos o entendimento para que sempre pense no amor que mereceis. Consagro-vos a língua para que sempre vos louve e propague a vossa devoção. Consagro-vos o coração para que depois de Deus vos ame sobre todas as coisas. Recebei-nos, ó Rainha incomparável, o ditoso número dos vossos servos. Acolhei-nos debaixo da vossa proteção. Socorrei-nos em nossas necessidades espirituais e temporais, e sobretudo na hora da nossa morte. Abençoai-nos, ó Mãe Celestial, e com vossa poderosa intercessão fortalecei-nos em nossa fraqueza, a fim de que, servindo-vos fielmente nesta vida, possamos louvar-vos, amar-vos e render-vos graças no céu.

0: neste momento a sua Pinhal Rádio Clube tem o prazer de levar até você a bênção do Padre Donizete Tavares de Lima, o Padre dos Milagres de Tambaú.
1: Adio Tore Nostri, Nomine Domini, Domine Quisaldi, Oraciona Meio, Domine Zobispo, Oremos Deus, Turvés, Santos, Criaturas, Vista, Prestimo Legem, Ente, Volontar, Tentua, Tentua, Principia, Ser Cristo, Nome Nosso, Amém. Benedicta, Dele, Potente, Pater, Filho e Espírito Santo, Descente, Vós, Mare de Sempre,

0: Produção Milícia da Imaculada.
1: Geralmente, Padre Kolbe, ao falar de Nossa Senhora, usa os títulos Imaculada, Mãe Celestial e Rainha do Céu e da Terra. Todos os católicos fiéis rezam a ela como Mãe e Rainha. Ainda ousamos dizer que usamos palavras que jamais entenderemos em sua profundidade. O que significa ser mãe? Uma boa mãe se dedica ao seu filho, amando-o com todo o coração e lhe daria tudo o que possui. Ela dá à luz a seu filho, cuida de seu bem-estar físico e espiritual, veste-o, alimenta-o, educa-o e o introduz à vida. Ela o protege do perigo e se sacrifica para ver seu filho feliz. Se aplicarmos isso à Nossa Senhora, então devemos estar convencidos de que ela não é só uma mãe assim, mas que sua maternidade está acima desses termos e definições. São Luís de Montfort tentou assim explicar o amor de Nossa Senhora pelos filhos. Ela ama os filhos mais do que todas as mães do mundo juntas. Pegue o amor de todas estas mães, despeje todos no coração de uma mãe por um único filho, o que seria imenso. Como Padre Kolbe, você não sente grande ternura no coração ao falar de nossa mãe? Ao usarmos, como Padre Kolbe, estes mesmos títulos ao falar de nossa mãe, sintamos o desejo de entregar-nos mais a ela e trabalhar para que os outros a conheçam e a amem. Amém.
0: Elevemos nosso pensamento a Deus e oremos. Louvemos ao Senhor. Louvemos ao Senhor desde os céus. Louvai-o nas alturas. Louvai-o todos os seus anjos. Louvai-o todos os seus exércitos. Louvai o sol e lua, todas as estrelas luzentes, as águas que estão sobre os céus. Louvemos o nome do Senhor. Ave Maria, cheia de graça, o Senhor é convosco. Bendita sois entre as mulheres.

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1: 6 horas e 2 minutos.

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estou com vocês, vocês também estão comigo. Bom dia, Espírito Santo do Pinhal. Bom dia, querido e tão amado Região. Vamos aumentando o volume do seu rádio, que mais uma vez vamos dando início a mais um programa Júlia Araújo. É, a direção geral fica por conta do Davilson Salles e a comunicação é do Júlio Araújo, que vem trazendo muita música, muita alegria e sempre, sempre contando com o carinho da sua audiência. 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Vamos trazer uma música bonita aí agora para já começar bombando o programa Júlio Araújo de hoje. É, vamos pôr água pra ferver que já vamos trazer música bonita. 99 com Tião Carreiro e Pardinho, na Vale da Carne com as Irmãs Barbosa. Dois pagodão pra vocês curtirem aqui no programa Júlio Araújo.

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depois de curtir dois pagodes, pagode sertanejo, né? Tem o pagode samba, né, Diego? Tem aquele pagode, o pagode do Zeca Pagodinho e tudo mais, mas tem o pagode sertanejo, quem criou foi o Tião Carreiro, e tem mais outra pessoa que criou o pagode, que agora eu não vou lembrar quem que é. O dia que eu lembrar, eu falo aqui para os nossos ouvintes, tá bom? Bom dia, comadre, bom dia, compadre.

Águas da Prata, Vargem Grande do Sul e por que não todo o Brasil, por que não todo mundo está ligadinho no site da Pinhal Rádio Clube. Meu muito obrigado, meu bom dia especial a vocês que estão em qualquer ponto, né, do Brasil, curtindo aí a Pinhal Rádio Clube. Meu muito obrigado e bom dia! É isso aí, vamos trazendo mais música boa, né, Diego? Do Duque Dalvan, Quem Quer um Corpo. Já na sequência, uma música que vendeu muito disco, Índia, com Cascatinha. Essa música estourou, vendeu mais de 1,5 milhão de cópias, coisa que não acontecia na música sertaneja. Cascatinha viraram o sucesso que viraram, esse dueto bonito dessa grande dupla Cascatinha. Vamos lá? Vamos trazer para os nossos ouvintes aqui na Pinhal Rádio Clube.

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1: 6:25.
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É, Diegão, Dudu, Pidalgão e Cascatinha. Mas eu falei do Cascatinha, quase que eu me emocionei aqui, né? É um dueto bonito que vocês gostei, né? Canta bonito demais. Eita, Cascatinha, saudosos, né? Eu não sabia, o Cascatinha morreu lá em São José do Rio Preto, mas eles estão enterrados, os dois, lá em São Paulo. É, no cemitério, acho que perto, no cemitério do Morumbi, se não me engano. E... tinha que ser junto, né? Porque o Cascatinha amava demais a Inhara, né? Eles casaram aqui na cidade de Araras, foram casados aqui em Araras. É, na época o Cascatinha tinha a dupla Cascatinha e Chope. É, Cascatinha e Chope. Chope é a bebida, né? E o Cascatinha tinha uma marca de um refrigerante, de uma bebida. E por isso formou a dupla. Aí casou com a Inhara. Aí depois o Chope dançou, né? Porque a Inhara, com essa linda voz, não tinha pra ninguém, né? Cidade Araras, forte abraço aí, Mazinho querido que mora lá, né? Forte abraço especial a todos vocês que estão sempre curtindo, sempre conferindo aqui na Rádio Clube. Ô, Comar, cafezinho já? A água ferveu? Tá bom, popa com um cafezinho, que tem muita música sertaneja pra gente trazer pra vocês. Abraço meus amigos trabalhadores, o Vigia Noturno que trabalhou no noite inteira, né? Meu amigo e o retireiro já tirou o leitinho da miosa, né? Esse aí, o retireiro acorda cedo pra buscar a vaca no pasto, depois a gente tirar no retiro, né? O meu amigo tratorista, pintor, pedreiro, eletricista. Meu amigo aí, vendedor, meu amigo comerciante, comerciário. Forte abraço especial também aí. Meus amigos aí, taxistas, forte abraço, Paulinho, Roberto, abraço também para quem mais, hein? Os enfermeiros, pessoal da Polícia Militar, Polícia Civil, pessoal que trabalha bastante aí, forte abraço aí a todos os meus colegas da Pinhão Rádio Clube, muito obrigado. Enfim, todos os profissionais que lutam aí para levar o pão nosso cada dia, honestamente, é o que a gente tira o chapéu, né? Muitas vezes, o pessoal que usa droga, né, mexe com coisa assim, são aí enaltecidos, né, por conta do dinheiro que se dá, né? Mas depois a gente vê o fim, né? Infelizmente, ou vai preso, ou são mortos pelos próprios concorrentes, ou pela troca de tiro com a polícia. Infelizmente, é o fim de quem mexe com droga, infelizmente. E muita gente entra nesse meio por conta da ostentação, né, de querer se mostrar. Gente, quanto mais simples a gente vive, mais feliz a gente é, né? Quando você tem eu lembro do padre Fábio de Mello, viu, Diego? Escreveu num livro dele que ele falou que ele andava nos casarões ali perto da Lagoa da Papulha, né? Em Belo Horizonte, né? Quando ele morou em Belo Horizonte, ele via aqueles casarões, né? Primeiro plano, ele, nossa, casão bonito, né? Cada casa, sabe quantos quartos, né? Aí depois, no outro dia que ele foi fazer caminhada, ele falou, nossa, mas... o cara que tem isso aí não deve dormir de noite, né? Deve ter que ter um monte de empregado para trabalhar, para cuidar dessa casa aí, com medo de ser roubado, fica preocupado, não vai sair na rua, tem medo de ser assaltado. Então, quanto mais simples a gente vive, mais feliz a gente é, né? Com certeza. Às vezes muita gente encontra com o Júlio Araújo, fala assim, o Júlio Araújo famoso. Eu falo, não, famoso não, sou conhecido, famoso pode sair na rua. Não tem sossego. O Chororó falou pra mim que ele só vai no supermercado quando ele vai para os Estados Unidos, com o boné, óculos escuros. Mesmo assim, ainda alguém reconhece ele pela voz. Então, quanto mais simples a gente vive, mais feliz a gente é, tá bom? Forte abraço. Ô, Diego, vamos trazer mais música boa? Vamos trazer pedacinhos. Essa música é composição do Carlos Randall. É, com as Galvão, Meire e Marilene Galvão, para matar a saudade da dupla, né? E já vamos trazendo também Ex Não É Amigo, com Moisés Rico, aqui de Mogi Guaçu, né? Ei, Moisés, forte abraço, se estivermos ouvindo. Então, vai lá, Moisés Rico e as Galvão, aqui no programa Júlio Araújo.

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Depois de curtir as Galvão, Moisés Rico, forte abraço especial aí a todo mundo que está sempre curtindo a gente, sempre nos prestigiando. E 3651-4444 está liberado para você participar, tá bom? Eu falei agora há pouco de uma historinha do padre Fábio de Mello, que eu li num livro dele, mas é um padre que a gente precisa rezar muito por ele, né? Um padre que já passou por depressão por várias vezes, teve sua vida religiosa meio posto numa interrogação, né? Porque ele vivia para programa de televisão, às vezes com gente dançando pelado do lado dele lá, enfim. E ele está precisando de muita oração. Um padre que precisa de todos os padres precisam de oração. O padre João Betela da Paróquia Senhor Jesus falou que o índice de padres que estão suicidando está aumentando muito. Então, o que a gente precisa fazer? Rezar pelos padres, porque eles são seres humanos também. Eles têm sede, fome, passam frio, ficam doentes. E a solidão, às vezes, deles, né? Porque eles não têm ali o convívio de um filho, de uma esposa. E fica ali e os pesos das responsabilidades que vêm da igreja, né? Então, tem que rezar pelo Papa, rezar pelos bispos, rezar pelos padres, que eles precisam muito de oração. São pessoas que também são seres humanos e precisam da gente rezar por eles e rezar pela gente, né? Forte abraço especial aí pro pessoal do sítio da Fazenda, né? Ei, pessoal da Fazenda São Pedro, Fazenda São Paulo, três fazendas. O Zé Rosa do Sul, o Paulinho, o seu Wilson, lá na Fazenda Santa Helena. O Milco do Sítio Pai Eterno, né? Fazenda Guaracá, São Manuel. O Eurica Fátima no Tangará. Quem mais? Pessoal aqui da Santa Luzia. Meu bom dia, especial para todos vocês. E também o Turcão. Ô, Turcão! Vou acordar, Turcão. Ritinha, Natália, Grace, forte abraço. Turcão, muito obrigado pela audiência. Deus que abençoe, especial aí todo o pessoal do sítio da Fazenda, né? Às vezes não falo de todo mundo, né? Fazenda Viradouro, né? Fazenda Viradouro, eu sei que escuta a minha rádio clube, nosso muito obrigado. Enfim, todo o pessoal que sempre está em sintonia com a gente, eu não falo o nome de todas as fazendas, porque eu às vezes não conheço. Então vocês ligam pro Diego Perina, 3651-4444. Ô Diego, fala pro Júlio Araújo falar aqui do meu sítio, aqui da fazenda onde eu moro. Aí eu mando, próximo sábado a gente manda com o maior prazer do mundo, tá bom? Riozinho, composição do Carlos César, do Carlos César Chiano, né? Com Zé Fortuna, com Jorge Luiz e Fernando. Já na sequência, música e composição do Júlio Seda, com Júlio Seda e Rafael. Pingo no I, aqui na programação Pinhal Rádio Clube.

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1: 6:53.
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Depois de curtir o Jorge Luiz Fernando, depois de curtir o Júlio Cid Rafael, manda um abraço pro Zé Roberto Maquininha, o Sérgio Pipoqueiro, o Goy, o Valdomiro Jardim Brasil, Ana Maria Bento da Silva do Jardim Varã, o Mutião, o Nelson, a Santina Luiz Biajola, o Zé Pedro Tessarini, aquele abração do Júlio Araújo. Vou acordar com o Mário do Compadre pela última vez, hein? Eita, cafezinho já tá pronto, que o cheiro já tá chegando aqui na rádio. Que coisa boa, que coisa gostosa. Tomar um cafezinho gostoso, aquele pãozinho quentinho. E também curtindo o Júlio Araújo com essas músicas que a gente traz aqui todo sábado, das 6 às 8 da manhã, tá bom? Muito obrigado aí, especial a todos vocês. As Marcianas tiveram outro dia com o Luiz Ricardo, né? Eu fiquei feliz de rever elas cantando essa música. Vou te amarrar na minha cama com as Marcianas. Eu lembro quando elas gravaram essa música, Diego. O Marcelo Costa tinha gravado também. Ai, ai, ai, ficou aquele negócio. Deu um meio mal-estar, né? Eu gravei, vocês também estão gravando. Mas, enfim. Ficou sucesso com os dois. Ficou sucesso com os dois. Vou te amarrar na minha cama com as Marcianas. Já na sequência, Saco de Ouro. Como Mococa e Paraíso, como vão estar em São João do Boa Vista na semana Fica Fica, né? É homenagem ao radialista Fica Fica, saudoso Fica Fica. Mococa e Paraíso vão fazer a abertura da semana Fica Fica lá na estação. E o Júlio Araújo vai estar apresentando lá o Mococa e Paraíso dia 14 de maio, às 8 horas da noite, tá bom? Saco de Ouro, Mococa e Paraíso e as Marcianas chegando no seu rádio.

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9: Nossas informações sobre religião, vamos falar um pouquinho sobre a tradicional procissão do dia de São Cristóvão. São Cristóvão, padroeiro dos motoristas, o dia dele é próximo dia 25, agora 25 de julho, e vai cair num sábado. E aquela tradicional procissão que a gente promove em parceria com as paróquias de Espírito Santo do Pinhal, vai acontecer neste sábado às 10 horas da manhã. Então a procissão vai se dar início, como já tradicionalmente acontece, na casa paroquial, aqui na Igreja Matriz Divino Espírito Santo Nossa Senhora das Dores, sai pelas ruas da cidade, pega a Avenida Washington Luiz, vai até em frente à imagem de São Cristóvão e lá os párocos vão proferir a bênção, distribuindo aquele colantinho também aí que é tradicional dessa festa. Esse ano, parceria com a igreja, né, vai proferir a bênção o pároco João Paulo, o Monsenhor Augusto, o Padre Maurício e os demais párocos da cidade. Todo mundo vai participar dessa que já é uma tradicional e bonita festa aqui em nossa cidade. Então todos estão convidados. Ou seguem a procissão junto com a procissão, ou esperam lá, ou simplesmente passam na frente da imagem para receber a bênção do dia de São Cristóvão, neste sábado, às 10 horas da manhã.
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É, depois de curtir as Marcianas, Celina e Adriana e Mocoque Paraíso, né? Lembrando que essa música Sábio de Ouro é a composição do Paraíso, né? Grande compositor também da música sertaneja, né? Um forte abraço especial aí a todos esses artistas que estão sempre aí, nos trazendo essas lindas canções, essas belas obras, né? E o Mocoque é enciclopédia viva, né? Eu tenho visto alguma coisa dele na internet, de entrevista no podcast. O homem tem história com todo mundo, até com o Silvio Santos, né? Morou na mesma mansão do Silvio Santos, a da Cidinha, pensando a Cidinha, que foi a primeira esposa do Silvio Santos. Essa é a história do Mocoque, com o Paraíso, que depois, Paraíso, quem deu o nome do Paraíso pro Paraíso foi o Tchão Carreiro, o saudoso Tchão Carreiro. E deu sorte, né? É isso aí, teve que separar o Tchão Carreiro Guardinho no período pro Paraíso virar Paraíso. Chegando o pedaço aí, um abração para Dona Frosa, Rosa Maria, do Arthur Vergueiro, mais uma vez, a Lúcia Delfino, o Tono Tonelado do Pedro Corsi, a Tatiane, filho Joãozinho, o Miguel Cocovilo, a Neuza Cabreira, alô Neuza, o Acácio Mastrone, Sebastiana, que é a vizinha da rádio, o Dema, a Dona Cleta, da Vila Madruga, a Maria Lúcia Caetano, do Parque São Judas Tadeu, nosso muito obrigado. Acho que esse cheiro que chega aqui na rádio do cafezinho, acho que é o pessoal que é vizinho da rádio, que não é, Diego? Eu chego mais perto, né? Ou será que é de longe que o café tá tão bom que chega o cheirinho do café aqui na rádio? Eita, coisa boa, hein? Chegando um pedaço, pé de pé, um Tunico e também o Tinoco. Já na sequência, hoje é só alegria com a dupla Tonita e De Leon. Essa dupla vai participar de um show comigo em junho, né, em São João da Boa Vista. Eles não estão mais juntos mais, mas eu convidei os dois para vir ser a dupla volta. Eu gosto muito dos dois, são meus amigos pessoais, gente boa demais. Os dois são bem parados, e eu falei... E quando eu comecei no rádio, eles fizeram muito show comigo, fizeram muita participação. Eu falei para eles, vamos fazer um remember? Vamos fazer uma reapresentação da dupla? Não vão falar que vai voltar a dupla não, mas vai que volta, né? Então vamos lá. Vem de pé com o Tonico Tinoco e a Tonita De Leon cantando bonito no seu rádio.

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0: Depois curtiu o Tonico novo, curtiu o Antonito e De Leon. Forte abraço para o Maria Olívia de Albertina, o João Pilo Cid Ferradura, o Paulo Risse, Célia Martins, o João Assi, Luiz Carlos Pizzi, Maria Panicasso, Lexon João, o Japão, Beto Pizzi, todos os amigos da praça, aquele abração bem forte do Júlio Araújo para todos vocês, tá bom? 36514444 está liberado para você participar. Diego Perino, marca seu nome, marca seu pedido musical para quem você quer oferecer. E sábado que vem o Júlio Araújo toca para vocês. O maior prazer do mundo, tá bom? Forte abraço especial. Tudo menos eu. Com Hugo e Guilherme, participação da Ana Castela. Já na sequência, Garota Pix com Lucas e Luan. Sucesso atual da dupla Lucas e Luan, lá de Sertãozinho, né? Então, olha lá. Dois sucessos para vocês curtirem aqui na programação. 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
3: 7:29.
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Depois de curtir o Guilherme, Ana Castela, também o Lucas e Luan, dupla que eu gosto mais lá de Sertãozinho, canta muito. Os que gravaram pela primeira vez a música Horizonte Azul, Só Pensa em Você, depois você recebe com a mãe, Luciano gravou. Quem mais? Que é uma música, Mexe, Mexe que é bom, que é a composição do Lucas e Luan mesmo. Enfim, grande sucesso dessa dupla Lucas e Luan e agora a Garota Pix, que é um novo trabalho, música de trabalho deles. Dormelina, salve do Jardim Santa Rita, aquele abraço. Isabel do Pedro Corso, filho Aguinaldo, aquele abraço. Também Ana Lúcia, Olencamanco do Jardim Brasil, o Pio Carlos, aquele abraço. O Adriano da Celaria, Claudinho Fortunato, Pedro Casula, aquele abraço. E o seu Antônio do Escritório, o Flávio, o seu Lorival Stout. E toda a família, né? O pessoal da Fazenda Viradouro, fiquei sabendo através do seu Lorival Stout, né? Dona Márcia, enfim, toda a família, aquele abração bem forte do Júlio Araújo para todos vocês. Muito obrigado por esse carinho da audiência. Chegando um pedaço, Mulher 5 Estrelas com Teodoro e também o Sampaio, do que eu gosto demais. Já na sequência, Mesa de Bar com Marcos Paulo e Marcelo, participação do Edson Hudson. Lançamento aqui, essa música sucesso com o Marcos Paulo e Marcelo, mas regravado agora com a participação do Edson Hudson. Lançamento nessa semana, hein? Olá. Dois sucessos para vocês conferirem aqui na programação Pinhal Rádio Clube.

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É isso aí, Diego Perino, depois de curtir aí o Teodoro Sampaio, o Marcos Paulo Marcelo, com o Ed Hudson. Forte abraço, pessoal, de São João da Boa Vista, o Zezinho Francisco da Madalena, né? Forte abraço para o Cícero Teodoro, Dona Dionísia, também a Marilena Marques da 14 de Julho, o Orlando Silva, forte abraço, o João de Liz lá no Pedregulho, enfim, todo o pessoal que está curtindo a gente. Uma pessoa que eu estava mandando abraço, falou que estava me ouvindo aqui na Pelagem do Clube, é a Maria Augusta, lá do Jardim Europa, infelizmente faleceu semana passada. A nossa homenagem a ela lá de São Renan Boa Vista, que era ouvinte aí da Pelagem do Clube, e infelizmente nos deixou ela, o João, o Luiz Miguel, o netinho dela, enfim. Ficamos tristes, mas a vida continua, a vida que segue. Chegando o pedaço, briga com Guim e Nando. É o grupo que estou fazendo voltar na ativa, né? O Guim está sempre participando de show comigo, fez muito parte do meu início de carreira. E o seu genro, né? O Nando. Então vamos lá, briga com Guim e Nando. E Reluz com Guto e Nando, duplo de Poços de Caldas. Então vamos lá, dois sucessos para vocês conferirem aqui na programação Pinhal Rádio Clube.

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E assim encerramos mais o programa Júlio Araújo. Nosso obrigado ao carinho da audiência de todos vocês. Vocês que nos acompanham, né? Todo sabadão, das 6 às 8 da manhã. Nosso muito obrigado, todo sábado, juntinhos aqui com o Júlio Araújo. 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Obrigado a Deus e Nossa Senhora também por mais esse programa tão gostoso. E sábado que vem, se Deus quiser, estaremos de volta com mais um programa Júlio Araújo a partir das 6 da manhã, tá bom? Trazer o Solteiro Forçado com Ana Castela. E seu coração fique com Deus e tchau, tchau, gente!

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Deus, nosso Pai, que sois todo poder e bondade, dai a força àquele que passa pela provação. Dai a luz àquele que procura a verdade. Ponde no coração do homem a compaixão e a caridade. Deus, dai ao viajor a estrela guia, ao aflito a consolação, ao doente o repouso. Pai, dai ao culpado o arrependimento, ao espírito a verdade, à criança o guia, ao órfão o pai. Senhor, que vossa bondade se estenda sobre tudo o que criastes. Piedade, Senhor, para aqueles que vos não conhecem. Esperança para aqueles que sofrem. Que vossa bondade permita aos Espíritos Consoladores derramarem por toda parte a paz, a esperança e a fé. Deus, um raio, uma faísca do vosso amor pode abrasar a terra. Deixai-nos beber na fonte dessa bondade fecunda e infinita, e todas as lágrimas secarão, todas as dores se acalmarão. Um só coração, um só pensamento subirá até vós como um grito de reconhecimento e de amor. Como Moisés sobre a montanha, nós vos esperamos com os braços abertos. Ó bondade, ó beleza, ó perfeição. E queremos, de alguma sorte, forçar vossa misericórdia. Deus, dai-nos a força de ajudar o progresso, a fim de subirmos até vós. Dai-nos a caridade pura. Dai-nos a fé e a razão. Dai-nos a simplicidade que fará das nossas almas o espelho onde se deve refletir vossa imagem.

0: Bem-vindos, queridos irmãos, a este momento de fraternidade, encontro de reflexão, aprendizados da Sala do Evangelho no Lar, na sua campanha mundial. É uma alegria estarmos reunidos em mais um Evangelho, unidos por esta campanha mundial para estudos, uma sustentação no nosso dia a dia. Que a paz de Jesus envolva cada lar. Nossa gratidão à Cris, nossa irmã e parceira desse projeto, que a sua presença sempre fraterna contribui muito para o nosso crescimento, da continuidade desse trabalho e também do nosso crescimento espiritual. E o tema que nos reúne hoje, Consolador, Misericórdia Divina, que oferece novas oportunidades. Em nossa caminhada pela Terra, todos nós experimentamos desafios, temos acertos, erros, quedas, momentos de dificuldade. E a doutrina espírita, ela nos convida a olhar para uma vida sobre uma perspectiva mais ampla, esperançosa, lembrando que Deus é justo e bondoso. E que sua misericórdia se manifesta de forma constante em nossa existência. Então, dentro dessa visão espírita, a vida não se limita a uma única experiência. Somos espíritos imortais em processo contínuo de evolução. E cada vida, cada existência representa essa oportunidade de aprendizado, de reparações, de crescimento moral, pelo qual o ser humano aprende a pensar melhor, a agir. E muitas vezes, o que nós passamos por dificuldades, interpretamos como fracasso, sofrimento. E a misericórdia divina se revela nesse mecanismo amoroso, que nos permite recomeçar, aprender com os próprios equívocos e seguir adiante. O que que eu preciso fazer? O que que eu tenho que realizar? Qual o meu papel para que a gente não se revolta? Em vez de nós nos aprisionarmos na culpa, no remorso, é transformar essas dificuldades em instrumento de autoconhecimento e renovação. Nossa, mas eu não tenho capacidade para tudo isso. É muito fácil falar para você que não está passando por isso. Mas a misericórdia divina não consiste em ignorar nossas imperfeições. Ela oferece condições necessárias para que possamos superá-las. Nós vamos conversar sobre a misericórdia divina oferece novas oportunidades com a irmã Cris, que estará trazendo as suas experiências, seu conhecimento no conceito terapêutico também para a nossa reflexão do Evangelho.
1: É com muita alegria que nós estamos em nosso programa e como as palavras da Josi, que a vivência é a prática de tudo que a gente aprende. Como entender e como pedir essa misericórdia divina? Mas através da oração é uma das ferramentas que nós temos para buscar a paz em nosso coração, para buscar a paz em nossa harmonia, que, como diz Divaldo Pereira Franco, a benfeitora Joana de Ângeles, a paz é uma conquista. Compreender que a misericórdia divina faz parte de tudo que a gente recebe. A benfeitora também diz que tudo que nos acontece é devido. Que nós possamos entender os momentos de alegria, os momentos que não são tanto de alegria, as fases da nossa vida, o tempo, o terreno, que passa bastante rápido. Vamos orar. Querido Mestre Jesus, através dos mentores e instrutores dos nossos lares, os mentores e instrutores de todos os trabalhos que estão aqui na Terra para proteger, amparar, consolar nós, almas necessitadas de conforto, de amparo, de equilíbrio, para levarmos os nossos ideais de vida ideais dessa existência à frente. Agradecemos mais uma vez a possibilidade desse encontro que possa receber a nossa vibração e o nosso agradecimento. Que a luz do Mestre Jesus, através dos benfeitores maiores, esteja em cada lar, em cada relacionamento, em cada abraço que nós ofertamos agora aos nossos irmãos. Graças a Deus.
2: Josi, Luiz, mais uma vez agradeço pela oportunidade de estarmos nessa sala, fazendo aquilo que mais preenche o espírito, falando de Jesus e falando dos seus ensinamentos. Eu começo perguntando por que que uma hora a gente pede misericórdia? Por que que de vez em quando a gente tem vontade de dobrar nosso joelhinho, erguer a mão para o céu e falar misericórdia, Deus? O que que a gente precisa dessa misericórdia? A misericórdia vai trazer como passos anteriores o erro. Deus nos cria simples e ignorante e nos deixa experimentar primeiro na matéria mais concreta e depois essa matéria vai ficando mais sutil, mergulhos nessa sensibilidade com a matéria para ir experimentando ela, vendo como ela reage com a gente e a gente ir crescendo. Então a gente vai reencarnando, tendo vários tipos de experiência. Vamos supor que nesse sonho ideal que não é real, a gente só acerte, a gente só se alinhe com os ensinos de Deus, a gente só siga as leis divinas. Em nenhum momento a gente vai pisar fora daquilo que é linkado com o amor, linkado com a luz, linkado com o bem. Eu vou só plantar o bem e vou só colher o bem. Nesses casos, eu não vou ter gerado para mim grandes dificuldades de sofrimentos difíceis, complicados. A gente vai ter, sim, obstáculos que vai precisar transpor, porque a gente vai precisar aprender, e aprender requer disciplina, requer esforço, e esforço cansa, e crescer dói, mas não esses grandes dilemas que a gente vê, esses grandes sofrimentos que a gente vê, essas expiações difíceis, a gente não vai ter. Muito provavelmente a gente não vai precisar em nenhum momento pedir pelo amor de Deus, Deus, tenha misericórdia de mim. Porque a gente não vai se pôr nesse nível de desespero como a gente se põe. Para a gente chegar nesse nível de desespero é porque a gente se atrapalhou em algum momento e a gente se pôs em situações pelo nosso livre-arbítrio, parece que a gente não vai dar conta dela. Então tudo tem a ver com erro. Começar a pensar a respeito disso. Vamos trazer para um paralelo bem concreto e fácil da gente entender. Faz de conta que eu estou falando sobre o meu filho, o filho que eu concebi nessa vida. Ele vai ter as experiências dele. E de vez em quando ele vai prometer para mim uma coisa e fazer outra. Então a criança faz isso. Prometo que eu não vou comer e daí ele vai lá, ele não resistiu, ele come. A criança era para ter feito uma coisa e não fez. Era para ter dado o bilhete para a mãe da agenda, não deu. Era para ter feito a tarefa, não fez. Errou. Cometeu um erro. Tem um lado que a gente, no nosso grau de evolução, costuma fazer: exigir, culpar, envergonhar, cobrar. A gente leva para esse caminho, a gente faz essa criança, é comum a gente fazer essa criança se envergonhar, como se ela fosse defeituosa. A gente gera culpa, a gente gera cobrança, a gente mostra decepção. Para a construção da autoimagem, ela vai construir uma autoimagem do tipo: eu sou diferente das outras pessoas, eu faço coisas tenebrosas. A gente não precisaria agir assim. A gente poderia agir com esse filho da seguinte forma: vamos conversar a respeito? Você prometeu, o que que te levou? Você não conseguiu resistir, então, mas você sabe o que que vai acontecendo a partir daqui? Como é que a mamãe vai confiar agora numa próxima vez? Eu já não vou deixar tão fácil, porque senão você não dá conta. Como é que a gente pode fazer para arrumar? O que que a gente pode fazer para compensar, para organizar? Isso a gente está mostrando para ele que não está ok o que ele está fazendo, mas que a gente tem compaixão, a gente tem empatia. O pai e a mãe mesmo, ele não gosta quando ele vê o filho errando, de punir para se vingar, não é isso? Mas ele precisa educar. E ele vai então trazer um convite à reparação, mas é um convite amoroso. Se o meu filho derrubou um cristal e se partiu, eu não vou fazer com que ele trabalhe para mim. Meu filho tem 6 anos, eu não vou fazer com que ele trabalhe para mim, que ele me pague isso. Ele não consegue pagar, ele não tem dinheiro para pagar. Ele não pode trabalhar. Eu não vou cobrar dele que ele devolva aquilo que ele quebrou. Como mãe amorosa, eu vou trazê-lo à responsabilidade. Vamos conversar a respeito, deixa eu fazer você entender. As coisas quebram, mas como é que a gente vai fazer agora? Como é que a gente aprende com isso? Isso é uma atitude amorosa. É uma atitude de quem quer ajudar o filho a crescer com a experiência. Isso é misericórdia. A misericórdia entra por parte de quem tem uma ascensão, uma autoridade, é quem consegue interferir na situação que precisa ser reorganizada, mas entra não com uma atitude de punir, de se vingar, de fazer pesar para que a pessoa não tem essa conotação, porque é amoroso. E o amor, ele vai entender de forma empática. Deixa eu ver como é que eu posso ajudar meu filho para que ele aprenda. Mas não é castigando, punindo, envergonhando, mostrando que ele me decepcionou. Isso não faz crescer, isso não é misericórdia. Deus não faz isso com a gente. Ele é esse pai amoroso. E como um pai amoroso, ele vai querer que eu dê conta daquilo que eu me comprometi para eu aprender, mas ao mesmo tempo, ele vai me oferecer uma condição de aprendizagem. Aquilo que eu deveria fazer se eu fosse devolver para a lei exatamente o que eu tirei. Deus ameniza, Deus espera a gente se fortalecer. Isso é misericórdia. A gente vê a misericórdia no nosso grau de evolução. A gente vê um germen de misericórdia não cobrando ou não exercitando um poder que a princípio eu teria. Eu poderia cobrar uma coisa do outro. Mas como eu empaticamente me ponho no lugar do outro e eu percebo que essa cobrança vai ser pesada, eu deixo para lá. Ou eu falo para a pessoa: olha, vamos fazer o seguinte, você faz desse jeito, você só conserta aquilo. Você

0: Ele quer que a gente experimente e cresça. Deus não quer que a gente deixe a natureza intacta. Ele quer que a gente lide, trabalhe com a natureza, mas com a intenção de crescer através disso, de encontrar a boa medida. Não é uma questão da gente não errar, da gente não usar, da gente não experimentar. E, inclusive, da gente errar experimentando. Não é sobre isso. É sobre crescer. Então, Deus vai olhar e vai falar: Cris, você andou cortando mais árvore do que você deveria. E aí, o que que a gente vai fazer a respeito? Ele vai querer que eu arrume a situação no meu tempo. Então, a misericórdia divina permite a experiência. E se ele permite experiência, ele permite erro. E se ele permite erro, ele ajuda a gente a reorganizar. Porque é como se eu falasse: Deus, o senhor me deixou fazer um monte de mal junto. E aí agora, como é? Eu não dou conta de reparar todo esse mal junto. E ele poderia me responder: eu deixei você fazer um monte de mal junto, porque eu vou fazer você crescer com isso, mas respeitando amorosamente seu tempo. Eu acho que a gente pode começar a nossa conversa falando sobre isso. O quanto que a gente tem dificuldade de entender a misericórdia. Porque a gente tem dificuldade de perdoar os erros dos outros. A gente é esse juiz que quer que pague com juros. A gente é esse juiz que quer que o outro que prejudicou sofra 3 vezes aquilo que ele fez para a gente. Então, talvez como falta misericórdia no nosso coração, a gente não consegue entender como que Deus usaria de misericórdia. A gente não merece. A gente vai por esse caminho, mas eu não mereço. Mas a misericórdia é para a hora que a gente não merece mesmo. E é isso que é bonito da misericórdia. Porque se eu fosse receber aquilo que eu mereço, porque eu produzi, é direito meu. Eu gerei esse bem, eu plantei esse bem, eu colho esse bem. A misericórdia é quando eu sei que eu não mereço. É quando eu sei que eu pisei na bola tanto que eu não dou conta de arrumar. É nessa hora que eu dobro meu joelho e falo: Deus, dá para socorrer agora porque eu não tenho força para isso? E esse Pai amoroso socorre. Porque ele nem vai ficar lá se divertindo de me ver sofrer e nem vai querer cobrar com juros. Ele vai falar: que bom, Cris, que você agora está num estado de alma aberto para me chamar. Que bom, porque agora a gente vai poder trabalhar juntos. E o meu objetivo é te fazer crescer, filha. Então eu vou te ajudar a superar, seja facilitando, dando suporte, dando coragem, trazendo amigos, parcelando. Eu vou te ajudar. Porque eu quero que você cresça e não é uma questão de pagamento.
1: Nessa conversa inicial sobre a misericórdia com o outro, alguém que fez algo para mim ou no contexto familiar, como a gente reage diante do erro, do equívoco do outro? Como conduz esse diálogo? Porque a gente não quer passar pelo processo, quer tentar resolver de imediato. A segunda reflexão é no momento, uma situação física da minha saúde, uma doença. A gente vai ter um suporte, a gente tem que buscar ajuda médica, que for necessário. E eu com Deus. Como nós entendemos essa misericórdia, paciência de viver um dia de cada vez, encarar um diagnóstico sério que precisa de tratamento, medicação, como eu me coloco nesse papel, sabe? Como que a gente vai confiar nessa misericórdia se a nossa fé se abala com pequenas situações dentro do lar? Como que nós interiorizamos essa verdade, sabe?
2: É esse pedido que eu ia fazer mesmo. Na psicologia transpessoal de Joana de Ângeles, o comportamento nosso mediante os dias de aflição, quando nós pedimos misericórdia divina.
0: Como reagir diante do erro do outro? Agora sou eu frente a um irmão e ele ofendeu, traiu, mentiu, ignorou, trapaceou. E como é que a gente lida? Fosse incrementar com esse olhar amoroso, porque a misericórdia é uma atuação, é uma interferência amorosa, não é?

0: Então, se eu fosse por esse caminho justiceiro, eu ia tirar satisfação, eu ia elaborar planos para eu poder descontar ou reivindicar o que é meu, ou eu ia espalhar para todo mundo o mal que ele fez, ou eu ia brigar com ele. Enfim, esse é o jeito justiceiro que a gente tem, que a gente costuma usar quando a gente passa por uma situação em que a gente é prejudicado pelo outro. Então, um outro acabou de me machucar. Acabou de me ofender, acabou de me prejudicar. A gente tem esse modus operandi ainda predominante na nossa sociedade pelo nosso atraso moral, que é como se a gente justificasse. Se a gente não fizer isso, as pessoas dizem: você é boba, você não extrapolou, você devia ter posto na rede social o que ele te fez, devia ter entrado na justiça, nessa coisa de instigar a gente e fazer sofrer o outro aquilo que o outro fez a gente sofrer. Esse é o caminho que a gente mais vê, e quando a gente não opta por isso, as pessoas acham que a gente é bobo, a gente está sendo só cristão. Como é que a gente agiria por esse ponto de vista amoroso, pela misericórdia? Aí vai depender de cada caso, mas vamos supor que a gente tem acesso a essa pessoa, que essa pessoa seja da nossa relação, do nosso círculo. Qual que é a nossa atuação? Primeiro, que a gente deve deixar as coisas esfriarem. Porque a gente sabe que nós não respondemos por nós quando a emoção está governando. Aí quem vem e quem emerge são os conteúdos da sombra, aquilo que eu sempre faço, depois eu vou me arrepender, aí eu não vou ter me segurado. Então, que a gente realmente espere, aguarde o momento adequado. E essa abordagem no momento adequado, quando a gente vai falar a respeito do que o outro fez para a gente. Um parceiro de trabalho, o marido, ou um filho, ou a mãe, quando a gente vai voltar no assunto para resolver, para discutir, para falar, para tocar no, naquilo que foi ruim, a gente sempre começa falando da gente. Outro ponto que a gente costuma fazer no automático, quando a gente vai fazer isso. Então, vamos supor que a gente já não é mais esse vingador. A gente já consegue chamar para conversar. Então, eu vou conversar com a minha mãe, com a minha filha, a respeito do que elas me fizeram. Só que a hora que eu chamo para conversar, eu posso não ser o vingador, mas eu sou a juíza, o juiz. E aí eu fico, porque o que você me fez, isso não se faz, aonde já se viu, que decepção, eu nunca esperei isso de você. E aí a pessoa vai se sentir péssima. E ela pode, inclusive, engatar nela o sentimento de defesa. E começar a querer se justificar e vir uma outra briga. Já que vocês tocaram nessa parte psicológica, como é que a gente se posiciona? Qual que é o caminho bom? E é o caminho que Jesus ensinou? É o caminho de eu venho para ajustar. O que eu posso falar com certeza de mim? Do outro eu não posso. A respeito daquele acontecimento, queria que você soubesse como eu me senti. Para mim, isso era assim, era assado. Eu achei que eu estava preparada para aquilo. Eu não imaginei. Eu falo tudo que vem, aquilo que eu achava, aquilo que eu vi, aquilo, porque é meu ponto de vista, é aquilo que eu senti. Eu não armo o outro, porque o outro vai escutar e vai falar: bom, paciência, né? Se você se sentiu assim. E o outro tem chance de falar: então agora deixa eu contar para você o que que eu vi. Basta a gente fazer essa experiência, gente. A gente resolve. Porque a hora que eu falo, então, por exemplo, tomei uma decisão. Eu achei melhor não levar a minha filha comigo para o médico. Que eu penso? A minha filha tem trabalho, eu vou ter que tirar ela não sei das quantas. Esse médico não é tão problemático. Eu vou liberar e vou sozinha. Isso fui eu que eu pensei. Mas a minha filha é outra pessoa com outra cabeça, com outro ponto de vista. E aí ela me chama para conversar e ela me fala assim: mãe, deixa eu falar uma coisa. Eu senti que você não valoriza a minha opinião. Eu sinto que você não gosta que eu participe das suas coisas. Sempre que eu te peço para ir com você, você arranja uma explicação. Parece que você não se importa com meu ponto de vista. E eu vou ter chance de falar: nossa senhora, nada disso. E aí a gente vai ver que tá os dois em posições totalmente diferentes, achando que está no mesmo lugar. Ela falou dela e eu falei de mim. Mas como que a gente costuma resolver isso? A minha filha liga e me acusa. É, mãe, com você é sempre assim. Daí eu vou falar: nossa, mas eu tô querendo ajudar ela, para ela não ficar se ocupando comigo. E aí vira uma confusão. Daí eu fico ofendida. Como que a gente mais poderia resolver as contendas e as confusões? Abrindo o nosso coração, falando da gente. Queria que você só me ouvisse, para você saber como eu me senti, o que que eu pensei. E aí a pessoa tem chance de falar: nossa, mas olha, isso que você pensou não é a realidade, não foi por causa disso, deixa eu te explicar. Aí ela traz uma outra opção e a gente se resolve. A misericórdia, ela entraria como? Ela entraria com esse olhar amoroso que não condena o que o outro fez, mas tenta entender o que que deu de errado. Ao invés de eu condenar o outro porque ele me prejudicou e querer me vingar ou expor ele ou cancelar ele, eu tento amorosamente entender, todo mundo erra. Eu não sei o que que ele aprontou, mas pode ser que seja eu amanhã. Eu vou cavar um caminho para entender o que aconteceu, para conversar com ele sem apontar, sem acusar, sem julgar. Para a gente ter chance da gente se organizar. Isso é um olhar misericordioso. Eu tinha tudo para xingar, para expor, para cancelar, para brigar com ele, para cortar a amizade, mas eu prefiro não fazer. Eu prefiro fazer uma abordagem para arrumar, para melhorar, para crescer. Isso é misericórdia. Eu estou sendo misericordioso porque eu estou atuando para ajustar, eu estou atuando para reparar, mas levando junto o amor. E não fazendo para se vingar ou para tirar a história limpo, para descontar.
1: Nesse contexto, no Evangelho no Lar, aprendendo a desenvolver isso entre as famílias, a comunicação terapêutica e ler o Evangelho e comentar e cada um se expor, já é um processo de iniciar, falar, conversar sobre você, saber se expor, e é um aprendizado.
2: E nesse papel de falar de si é extremamente importante, porque quando as pessoas se reúnem, quando fazem o contato interrelacionamento, sempre você aponta o outro. O que o outro fez que não te atendeu às expectativas. O que o outro fez que você queria um acolhimento e o outro não te acolheu. Então, quando a gente fala das nossas expectativas, qual é o feedback? Qual o retorno que você tem da minha atuação? Porque se a pessoa coloca o que ela sentiu, é a questão da transmissão da mensagem, né? Você transmite uma mensagem, você não sabe o que que o outro recebeu. Como o outro recebeu a sua mensagem? Ficar magoado com o outro e não ter misericórdia, como você colocou, para entender a capacidade do outro, é muito importante quando a gente fala como a gente se sentiu para o outro. Falando sobre isso, a gente lembra dos nossos traumas e o que a gente tem no passado, que a gente só dá o primeiro passo da recuperação quando a gente consegue falar sobre ele, falar e se abrir sobre ele. E aí a gente consegue refletir como que nós nos posicionamos mediante isso. Seria como se eu tivesse fora da questão, fora do problema, olhando de cima e vendo como que o Luiz Pascoal se submeteu e se vê. Esse é um exercício de autoconhecimento e que a gente precisa praticar algumas vezes e não se negar a fazer isso. Como que eu me vejo? Por que eu sou assim? Quando é que eu tenho misericórdia comigo mesmo? Tentar ter uma chave de mudança.
1: Porque transita na nossa cultura, nossa educação, o ponto de vista. Não é só porque a situação aconteceu, mas os meus traumas estão inserida nisso, né? Por que que eu senti? Por que que me abala? Por que que afeta?
2: Mas cada vez que eu fujo disso, estou fugindo de mim mesmo. É um processo, é um processo. Se eu fujo dessa consciência, eu não consigo também, muitas vezes, ser empático ou entender o próximo. Estou fugindo de mim mesmo. É um processo que, se eu não inicio, eu não consigo entender o outro. Eu não abro margem para o que o outro sente.
0: Ô, Josi, você falou do Evangelho no Lar, e eu costumo falar que a educação dos meus filhos, eu acho que a maior parte dela aconteceu durante as reuniões semanais do Evangelho no Lar. Porque como é difícil a gente chamar para uma conversa, a gente não sabe como fazer, a pessoa já vem armada, você acaba se atrapalhando e falando que você não deve. Esse ambiente do Evangelho no Lar é um ambiente que já você já vai preparado para ser cristão, pelo menos enquanto a gente está ali. A espiritualidade ajuda. Então, quantas vezes eu queria tocar em algum ponto de alguma atitude que eu não tinha gostado, que eu não estava percebendo que era uma boa atitude deles, e aí você abre o evangelho tem uma palavra que remete, aí você aproveita aquela palavra do evangelho para trazer a situação. É o momento em que está todo mundo mais pacificado para ouvir falar de Jesus. Essas conversas, talvez a gente seja um bom momento, né, da gente se preparar, ou posso depois do evangelho ficar com você um pouquinho a mais, porque eu queria trazer um assunto, e você já trazer até nesse contexto. Olha, eu queria que fosse agora, porque de verdade eu queria muito que a gente se entendesse. Por isso que eu escolhi depois do evangelho, para que a gente estivesse num bom momento. Toda essa preocupação faz com que o outro leia a gente com mais boa vontade. É, se eu falar para você assim, o Jos, eu queria ter uma conversa difícil com você, vamos fazer depois do evangelho, assim a gente vai estar bem. Você já está mais aberta para mim. Você está vendo que eu estou com preocupação com você, que eu estou com atenção, com cuidado. São pequenos detalhes e que muda totalmente. Essa história de eu falar de mim, ao invés de eu apontar o dedo e falar o que o outro não fez para mim, é tão bobo, mas assim, é uma revolução nos relacionamentos. E você vai falar de você, não dizendo que você tem razão. Então eu posso chegar para o meu marido e falar: sabe, meu bem, aquele dia falei aquilo e você me ignorou. Puxa, naquele momento eu queria que você soubesse que eu estava assim, com medo, e eu olhei para você, eu queria tanto que você tivesse me acolhido, eu queria tanto que você tivesse só me estendido a mão. Ele pode falar: nossa, Cris, eu faria isso com gosto, mas eu nem vi. Eu não prestei atenção. Para mim, aquilo lá não era nada. Então, que bom que você me deu a chance de eu te conhecer um pouco mais. Agora eu sei que numa próxima vez eu vou te observar, porque não me custa oferecer isso que você está me pedindo, se para você é importante. Ao invés de eu chegar para ele e falar assim: é, nem para me acolher naquele dia. Eu lá dando dica para você e você me ignorando. É assim que a gente aborda. Aí é lógico que o outro vai escutar com raiva. E aí a gente não aproxima, a gente afasta. Então eu acho que essa dica das conversas envolvida sempre nesse clima fraterno que o Evangelho do Lar proporciona é sim uma boa dica. Um ponto importante que serve para todo mundo, e parece que ultimamente está servindo para todo mundo, que o negócio está difícil, que é a gente enfrentando doença, sofrimento, perda. Como é que a gente age diante disso? Receber um diagnóstico muito difícil, ou alguém teve uma notícia muito dramática, muito drástica, como é que a gente se posiciona? Falando com quem está de frente com essa má notícia, né? Má notícia entre aspas. Má notícia é para o ego que quer ficar na frente da TV e só desfrutando a vida, porque o espírito vai falar: é agora, agora que é a minha chance de crescer, aquilo que eu preciso, reparar o que. Mas diante de uma situação em que a gente se sente com medo, com aflição, diante de um sofrimento da vida, é nessa hora que a gente vai reconhecer. Poucas vezes a gente vai falar assim: ah, não, mas estou de boa. Imagina, eu recebi um diagnóstico pesado desse. Ah, não, mas eu enfrento numa boa. É uma fuga. Ou não, às vezes a pessoa já é um missionário e está aí achando que vai lidar com tudo. Porque veja, gente, Jesus diante do calvário que ele viria enfrentar, ele fala: Deus, se possível, afasta de mim esse cálice, mas que seja feita a sua vontade. Jesus estava considerando assim: vou ter que enfrentar um negócio aí, Deus, tem certeza? Porque se tiver, eu vou. Então, se Jesus traz essa reflexão, essa ponderação, a gente diante de um sofrimento falar: não, mas eu tiro de letra, vamos tomar cuidado se isso aí não é uma fuga psicológica. Mas vamos supor que a gente esteja morrendo de medo diante dessa possibilidade do que vai vir a acontecer, né? É muito comum nessa hora a gente optar por negociações, como se a gente quisesse arranjar um jeito de assumir o controle de volta. Porque o que mais amedronta? O descontrole. Eu não sei o que vai acontecer. Eu não sei se isso vai acabar bem, eu não sei se vai ser a minha porta de retorno para o plano espiritual, eu não sei se eu vou sentir dor, eu não sei o que vai acontecer. E isso daí é aterrorizador. Nessa hora, é muito comum a gente começar a querer arranjar um jeito de pegar de volta o controle. Então, a gente começa a querer negociar com Deus. Ai, mas Deus, me poupe disso, que prometo que eu vou fazer aquilo, eu vou mudar. Eu já entendi a lição, eu juro que daqui para frente vai ser diferente. A gente entra nisso. O melhor caminho é a gente realmente fazer o que Jesus fez, né? Que seja feita a sua vontade. Então, nessa hora, não é também sentar e falar: então, vamos lá, eu vou sofrer. Não é isso. Eu posso pedir. Eu posso pedir. O pedir faz parte, Jesus ensinou a gente a pedir. Agora, é um pedir entregando a Deus a decisão e não nas nossas mãos. Então, esse pedir é o momento em que a gente ajoelha, dobra o joelhinho lá e pede misericórdia. A gente pode pedir, tendo cuidado de falar, mas Deus, se não for o melhor para o meu espírito, eu entrego para o Senhor. Agora, se dentre as leis for possível algum tipo de movimentação, que é, as leis não são rígidas, elas têm espaço para o livre-arbítrio. Se for possível, dentro das leis, algum tipo de ajuste, eu peço a sua misericórdia, que o Senhor interfira. E interfere como? Amenizando o problema, vai ser encurtando o problema, vai ser trazendo mais apoio para o problema, vai ser me dando encorajamento interno, fortalecendo minha fé. Só que a gente precisa ter humildade para aceitar o que é que Deus pode fazer por nós e não ditar, porque a gente quer aquilo, que o Senhor faça aquilo. E não é, Deus, agora eu preciso que o Senhor me carregue no colo. Eu não estou falando para eu não passar por isso. Agora dá para carregar no colo, dá para passar de braço dado comigo, dá para dar uma protegida aqui, pôr uma veste em mim que não dói tanto. Tudo isso é possível, a misericórdia divina entra nisso. Aliviando, acalmando, fortalecendo, ajudando, amparando, inspirando, tudo isso ela faz. E o Evangelho fala: impossível você pedir paciência e você não receber. Você vai receber. Até pelo seu livre-arbítrio, os bons fluidos, as boas emanações estão disponíveis. Basta a gente querer que a gente atrai. Pedir misericórdia, mas tendo consciência de que não é aquilo que eu quero receber. Mas é o que eu preciso para superar com mais dignidade, com menos dor e menos sofrimento.
2: A gente encontra com amigos, irmãos queridos, alguns já se recuperaram, se a gente falar especificamente de tratamento oncológico. Crianças com paralisia cerebral são outras condições. Alguns retornam ao plano espiritual, como você disse, outros estão fazendo tratamento. Nós temos aí uma evolução muito grande mediante a medicina. Não existe nenhum tratamento que é fixo, que não é flexível. O caminho de cada um de nós está na mão aí dos amigos, da espiritualidade, na nossa própria jornada. A gente não pode vincular a misericórdia divina com o castigo.
1: É, do sofrimento que nós passamos, da questão também da misericórdia com o outro, as palavras nossas diante da situação que está vivendo, nós ou a outra pessoa. Porque dentro da doutrina espírita, o conhecimento das vidas, da vida passada, dos resgates, dos compromissos, o quanto isso carrega em nós. Quando eu estou sendo a pessoa que estou passando por isso, nossa, o que que eu fiz?
2: Pelo testemunho.
1: O que que eu fiz? E aí vem o irmão e fala: é de vidas passadas, vai saber o que você fez, sabe? Esse cuidado é uma misericórdia, né? Que a gente precisa estar junto com a pessoa, mas esse cuidado ao falar essas palavras, sabe? De ficar lembrando do castigo, da punidade. Eu falei para a Cris no início do programa que me apareceu uma mensagem do site Correio Brasiliense. Santa Teresa de Ávila nos ensina que às vezes o silêncio de Deus é a forma mais profunda de resposta. Santa Teresa de Ávila compreendia que a jornada espiritual envolve momentos de profunda ausência aparente que testam a fé e a paciência humana. Esse vazio não significa abandono, mas um convite para o amadurecimento interior e a busca por uma conexão mais íntima e verdadeira. Compreender essa linguagem é silenciosa é vital. Por que que a ausência de palavras pode ser interpretada como uma orientação espiritual? É nesse silêncio. A mente humana é forçada a abandonar as nossas expectativas imediatas de conforto para mergulharmos uma reflexão honesta sobre as próprias escolhas, Esse estado de espera cultiva a virtude da resiliência e permite que a alma se desapegue de ruídos externos desnecessários. Cris, eu lembrei da meditação, na yoga. Nós temos hoje também conhecimentos que nos oferecem, além da medicina tradicional, nos oferece esses mecanismos de falar com a alma, de falar com o nosso espírito, porque não é só no físico, a dor está ali, mas também existe uma dor interna. E como que nós podemos acessar?
0: É, Josi, é tudo junto e conectado, né? Corpo, emoção, mente, espírito. E a gente consegue acessá-los a todos por qualquer um deles. Eu consigo pelo pensamento, fiquei pensando, li um assunto. Então, o meu intelecto, ele é capaz de movimentar e afetar o meu corpo. Comecei com descargas de hormônios que afetam a minha emoção, que chega no espírito. Ou eu posso chegar pelo próprio corpo, como você diz. Eu consigo captar pelo meu corpo. Eu vou fazer uma massagem relaxante em que alguém sabe tocar no corpo do jeito que precisa, fazendo a pressão que precisa, e eu saio de lá com a emoção alterada. Então eu acho interessante porque Joana de Ângeles, já escrevendo numa época em que a religião tinha esse conceito mais dogmático, né? Não pode sair fora. Não que ela saia, ela é cristã e ela é espírita, mas ela convida a gente a usar todos os recursos que a gente tem na Terra. Tudo isso pode ser usado, tudo que está à disposição, a psicoterapia, tudo que tem de possibilidade, de recurso, de ferramenta que tem disponível na Terra e que se propõe a fazer algo que seja produtivo, útil, saudável, a gente deve recorrer. Não é para substituir, mas para agregar. Por que não a gente, quando estiver nervosa, que nem a gente falou bastante de relacionamento, precisando falar com alguém, por que não antes fazer um pouco de relaxamento, de respiração, alguma prática de meditação? O próprio Divaldo, nas palestras, muitas vezes oferecia uns minutinhos lá para fazer uma visualização, porque é o momento que você para, conecta com a espiritualidade, pode receber inspiração que na corrida do dia a dia a gente não acessa. O silêncio, que tem sido cada vez mais excluído da nossa sociedade bagunçada, corrida e cheia. Nossa forma de viver hoje é barulhenta. Então, o silêncio, ele machuca e ele é mal visto, é perda de tempo. Não, se veja que essa santa, ela traz pra gente essa ideia. Quando eu silencio o mundo de fora, eu tenho possibilidade de ouvir com mais amplitude o mundo de dentro e o mundo transcendente. Então é sim uma bela dica para aqueles momentos que a gente tiver com dificuldade, silencia um pouco, volta para dentro, abre as antenas, espera, aguarda. Será que não vem ali um insight? Será que não vem ali uma energia extra? Trouxe também um trecho do Evangelho que eu gostaria de ler. É o capítulo 10, item 4. Tomem nota para vocês depois olharem o texto inteiro. Capítulo 10, item 4 do Evangelho segundo o Espiritismo. A misericórdia é o complemento da brandura, porquanto aquele que não for misericordioso não poderá ser brando e pacífico. Ela consiste no esquecimento e no perdão das ofensas. O ódio e o rancor denotam alma sem elevação nem grandeza. O esquecimento das ofensas é próprio da alma elevada, que paira acima dos golpes que lhe possam desferir. Uma é sempre ansiosa, de sombria suscetibilidade cheia de fel. A outra é calma, toda mansidão e caridade. Perdoar e o esquecer as ofensas não é só fingir. Finge que não aconteceu. Eu esqueci, não dá para esquecer, eu não sou desmemoriada, eu não tenho lapso de memória, eu lembro do que fizeram para mim. Então, o perdão das ofensas e o esquecimento das ofensas é um jeito de se expressar, porque talvez faltem palavras ou faltavam palavras naquela época. Mas o que eles vão explicar depois, na sequência, vale a pena terminar de ler o texto inteiro? Explicar que é a gente não parar no negócio e ficar remoendo aquilo. Esse esquecer é no sentido de deixa isso passar. Quando Jesus falou não resistais ao mal, é como se ele falasse, vai passar por você, deixa passar, porque aquilo segue. Não fica naquilo, não remói, não trava. A misericórdia é o complemento da brandura. Não dá para eu ser pacífico, para eu trabalhar por um mundo pacífico, se eu não for misericordioso e vice-versa. Porque a gente volta onde tudo começou. Para eu ser misericordioso com o outro, eu preciso ter empatia, de entender que o outro vai cair, o outro vai errar, o outro vai me prejudicar, porque ele é imperfeito. E amanhã pode só ser eu. Então eu não vou me vingar, eu não vou descontar, eu não vou cobrar, eu não vou acusar, eu não vou expor ele na sociedade. Eu vou, com amor, tentar fazer com que aquilo seja reajustado. Você precisa me devolver o dinheiro, você precisa, voltar atrás do que você disse, você precisa, a gente vai organizar. Mas vai organizar de um jeito que eu ofereço amor. Não vai ser com esse ferro que macera o outro. Aí sim é ser pacífica. Jesus foi pacífico, mas ele não foi passivo de deixar coisas ruins acontecerem sem se posicionar. Mas se posicionava de uma forma misericordiosa, amorosa, sem cobrar aquilo que o outro não é capaz de dar.
2: Eu gostaria de fazer comentário em cima do que a Josi nos trouxe, o que você nos trouxe, para pedir misericórdia a Deus. Eu tenho que voltar no Pai Nosso, perdoa as nossas dívidas, assim como perdoamos os nossos devedores. Para pedir misericórdia, eu tenho que também oferecer isso, ser misericordioso. E a Josi falou de Santa Teresa de Ávila. Ela é espanhola, ela é do século XVI. E nós temos uma afinidade muito grande com a Espanha. Nós transmitimos esse programa para a Federação Espírita Espanhola, na pessoa do Davi, do Manolo e da Loli. Nós mandamos um fraterno abraço. Essa padroeira espanhola é doutora dos professores, e sempre a frase dela que se vale é: não te perturbe, nada te espante, tudo passa. Deus não muda, a paciência tudo alcança. Quem a Deus tem, nada lhe falta, só Deus basta. Eleva o pensamento ao céu, sobe, por nada te angustie, nada te perturbe. A Jesus Cristo segue com grande entrega, e venha o que vier, nada te espante. Vês a glória do mundo? É glória vã. Nada tem de estável, tudo passa. Deseja as coisas celestes, que sempre duram. Fiel e rico em promessas, Deus não muda, ama-o como merece, bondade imensa. Quem a Deus tem, mesmo que passe por momentos difíceis, sendo Deus o teu tesouro, nada lhe falta, só Deus basta. Interessante, porque nós iniciamos o encontro de hoje com Jesus, falamos das aflições que batem na porta de todos nós, estamos encerrando agradecendo essa página do Evangelho, as mensagens de Joana de Ângeles.
1: Agradecer a todos vocês, momento de aprendizados, para ajudar, instruir no dia a dia. O que ficou para mim, que a misericórdia divina é um instrumento de nos conceder novas oportunidades, que não é para a gente se punir. Ela ajuda a diminuir nossa ansiedade, entender que estamos no processo. É um processo que tem que ter paciência. Nunca estamos sozinhos. Essa disposição em evoluir e aceitar, mas não aceitar só passivamente, mas aceitar e ver o que precisa ser feito, ir em frente, é um ato de exercer nossa fé. Então, esse caminho que a gente percorre, a cada dia é uma nova chance. E quando surgem novas situações, é pedir mais forças e coragem de enfrentamento. Então, nós encerramos a mensagem e essa lição, que Deus não desiste de nenhum de nós. Sempre há um novo caminho, nova oportunidade, recomeço, que nós possamos reconhecer essas oportunidades em nossa vida. Reflexões fortalecendo a todos nós a confiança na misericórdia divina, na certeza do amparo, e gratidão a todos pela atenção, e a Cris compartilhar esses momentos com esse projeto de vida. Possamos seguir inspirados, confiantes. Paz e bem a todos.
0: Então vamos encerrar com o nosso coração cheio de gratidão. Agradecemos a Deus pela vida e por tudo que ela compreende. Agradecemos pelos recursos materiais que nos possibilitam uma boa vida na Terra, com boas oportunidades de crescimento, mas também pelas relações familiares, sociais. Agradecemos também pelos recursos espirituais, pelos benfeitores de nossas vidas, e em especial pela misericórdia divina, que nos facilita enfrentamentos difíceis e grandes obstáculos e dores do caminho. Muito obrigada, Deus. Que o Senhor esteja sempre com a gente. Abençoe a cada lar dos nossos entes queridos, mas também dessa grande família humana, nossa sociedade terrena. Que o seu amor misericordioso cubra os nossos erros, os nossos pecados, as nossas dificuldades. Esteja sempre com a gente, fortalecendo. Muito obrigada. Que assim seja.
1: Que assim seja. Luz, espiritualidade e bondade nos corações.

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9:04, estamos iniciando o programa Tempos Dourados aqui na sua Clube FM 102.1. Bom dia, Sul de Minas, bom dia, Leste Paulista. Bom dia, minha amiga, bom dia, meu amigo. Programa Tempos Dourados tem a minha apresentação, Gilberto Viola, direção geral é do Davilson Salles. E hoje a Pinhal Rádio Clube está lá, já está lá na Washington Luiz, fazendo a cobertura da bênção de São Cristóvão. Não seja perfeito ou perfeita, apenas deixe a sua melhor versão por onde passar. Também não busque pessoas perfeitas, porque não tem. Busque apenas pessoas que te valorizam. E vamos começar o programa Tempos Dourados, como sempre, Roberto e Moacir. O Roberto, eu estou apaixonado por você. E o Moacir, minhas noites sem ti.

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A corrida da vida. A vida é uma corrida que não se corre sozinho. E vencer não é chegar, é aproveitar o caminho, sentindo o cheiro das flores e aprendendo com as dores causadas por cada espinho. Aprenda com cada dor, com cada decepção, com cada vez que alguém lhe partir o coração. O futuro é obscuro e às vezes é no escuro que se enxerga a direção. Reflexão. Reflexão. É. Do Lito de Albertina. Lidar com mulher é fácil. Você só precisa entender que às vezes ela está certa e às vezes você está errado. Grande Lito. Sempre mandando piadinha aqui. Futuro prefeito de Albertina. O slogan que já lançou. Para Albertina, só é com dois palitos. Prefeito Lito. E vamos continuar com o programa Tempos Dourados. Agora, pro meu amigo Edson e a dona Cidinha. Leonardo, é por você que canto. E depois, para o João, o rei da maionese. Ele já me pediu 3 semanas essa música. O Nico Fidenco, Legata um Granelo de Sábia.

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9 horas 29 minutos a Clube, você está com o programa Tempos Dourados, o seu bailinho de garagem de todos os sábados. O tempo é a única moeda que você gasta sem nunca saber o saldo. Use-o com sabedoria. O tempo é a única moeda que você gasta sem nunca saber o saldo. E vamos continuar com o programa Tempos Dourados. Tempos Dourados, éramos felizes e sabíamos. Agora para o meu amigo Irineu, pediu a semana passada o Vando, Mordida na Maçã. Bruno e Marrone, Fui Fazer de Brincadeira e Acabei Me Apaixonando.

Bee Gees, Massachusetts. Guarda isso. Quando estiver sozinho, cuide dos seus pensamentos. Quando estiver com seus amigos, cuide da sua língua. Quando estiver com um problema, cuide das suas emoções. Quando tudo começar a dar certo para você, cuide do seu ego. Difícil, né? Cuidar do ego. Difícil ter humildade, né? Mas isso é inerente ao ser humano, né? Ser essas idiotices, né? Subir numa gilete já faz discurso. Não há férias na escola da vida. O período letivo, não sabemos quando acaba. As matérias são amor, amizade, perdão, dor, perda, solidão. Cada dia é uma nova aula. O diretor dessa escola, a maioria chama de Deus. E nós vamos continuar com o programa Tempos Dourados. Daqui a pouquinho, direto da Washington Luiz, Davilson Salles estará lá na cobertura da bênção de São Cristóvão. A partir das 10 horas, direto da Washington Luiz. Leve seu carro para uma bênção de São Cristóvão. E nós vamos continuar com mais dois grandes sucessos. Aqui a Olen, que é fã número um desse cara, e sempre ela dedica ao alemão o grande amor da vida dela, José Augusto, Aguenta Coração. E depois o Milton Nascimento para Zilá, Clélia, Yara e Cidinha, Canção da América. Música.

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9:51, programa Tempos Dourados, o seu bailinho de garagem de todos os sábados aqui na 102.1. Bom dia, Leste Paulista, bom dia, Sul de Minas. Ao escrever a história da sua vida, não deixe ninguém segurar a caneta. Por trás de toda mulher forte existia uma garota que não tinha outra escolha. Ou aprendia a nadar ou afundava. Tire um tempo do seu tempo para passar um tempo com o dono do tempo enquanto há tempo. Redundância, né? Mas tire um tempo do seu tempo para passar um tempo com o dono do tempo enquanto há tempo. A vida é uma escola onde você é mestre e aluno. Raramente você ensina e todos os dias você aprende. E continuamos com o programa Tempos Dourados. Simone, para a Regiane, Rita Lee, Caso Sério, Raul Seixas, Metamorfose Ambulante.

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12: 10 horas 6 minutos, programa Tempos Dourados. Agora a nossa transmissão direta da Washington Luiz. com a bênção de São Cristóvão. Bom dia, Davilson Salles.
3: Bom dia, Viola. Bom dia, ouvintes da Pior Rádio Clube. Nós estamos iniciando a 35ª procissão, a Romaria de São Cristóvão. Estamos aqui em frente à Casa Paroquial com o padre João Paulo Teorata, que vai comandar conosco essa procissão que vamos começar agora. E o padre vai fazer um convite. Já tem muita gente aqui para a procissão, mas convidar quem está ouvindo o rádio para acompanhar a gente. Padre, bom dia.
13: Bom dia, Davilson. Bom dia a todos os ouvintes da Pinhal Rádio Clube. É uma alegria, mais uma vez, nesse dia de festa, no dia de São Cristóvão, realizarmos esta bênção, que já é uma grande tradição aqui da nossa cidade, com o apoio da Pinhal Rádio Clube desde o início dessa história. Então nós vamos iniciar agora essa carreata até a Avenida Washington Luiz. O Monsenhor Augusto, que é tão querido em nossa cidade, vai conduzindo a imagem do São Cristóvão. Nós vamos cantando, rezando, saudando os fiéis. E depois, estando ali na Washington Luiz até as 16h, nós vamos ficar ali à disposição, os padres aqui da paróquia do Divino e os demais padres da paróquia São João, da paróquia São Francisco, à espera de todos vocês, queridos motoristas, para receberem uma bênção especial, também uma bênção aos veículos.
3: Tá ok, padre, vamos lá então. Então tá, Viola, convidando todo mundo mais uma vez.
12: Ok, São Cristóvão é um mártir cristão do século III, venerado pela Igreja Católica como padroeiro dos motoristas e viajantes. Segundo a famosa lenda, ele era um homem de estatura gigante que ajudava pessoas a atravessar um rio perigoso e, ao carregar uma criança que revelou ser Jesus Cristo, sentiu o peso do mundo. Então você que tem fé, que acredita, que tem e fé é a mãe da esperança, passe lá pela Washington Luiz. 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
20: Bom dia, pessoal e amigos do Espírito Santo de Pinhal. Aqui é o Neto Barsottini. Estou aqui em São Paulo curtindo o programa Tempos Dourados do meu querido amigo, presidente eterno da Câmara de Vereadores de Pinhal, Gilberto Viola, um grande político, um grande amigo. Então, mandando para vocês aí um abraço e um ótimo final de semana.

0: 10:11, da Wilson Salles, na benção de São Cristóvão.
1: Ô Viola, oi ouvinte da Pior Rádio Clube, mais uma vez estamos acompanhando e promovendo a procissão do dia de São Cristóvão. É, muitos carros na procissão, fazendo um buzinaço, buzinando, cumprimentando as pessoas. No carro da frente, o Cezinha Promoções com o Padre João Paulo, no carro de som. O segundo carro, como sempre de costume, o Monsenhor Augusto, levando a imagem do padroeiro dos motoristas, São Cristóvão. Estamos indo rumo à Avenida Washington Luiz, onde dentro de mais alguns instantes, os padres começam a iniciar a bênção, né? De quem passar por lá, né? E vai ganhar aquele colantinho tradicional, uma sacolinha de limpeza dentro do carro. Enfim, uma procissão bonita, já tem bastante. Vinícius, você não acredita, Viola? Muitos carros na procissão acompanhando esse evento, tá? Muito bonito realmente esse evento. E eu convido mais uma vez as pessoas para passarem lá, né? Vão até lá na do Washington Luiz, passam lá e recebam a benção dos seus motoristas, dos seus veículos, enfim. É uma bonita festa que está acontecendo nesse instante aqui em Espírito Santo do Piauí. Tá bom, Viola? Já a gente vai chegar lá na Washington Luiz e eu aviso a todo mundo de novo.
0: Valeu, Davi São Salles. É uma festa de fé. Fé é o que está faltando neste mundo. A bênção ao veículo, porque o trânsito se tornou uma coisa perigosa, muito perigosa, irresponsáveis, bêbados dirigindo, é só assistir a televisão. Então, receber uma bênção não tem problema nenhum, só vai acrescentar na nossa vida. Está conosco aqui a Rose de Tambaú, sempre, todos os sábados. Marlene e o Ricardo Bodão. Marlene, como é que está o meu irmão Ricardo Bodão? Ah, quem mais que está curtindo o programa Tempos agora? Agora a Cláudia. Roberto, se você pensa Elvis Presley, Don't Be Cruel.

10h18, programa Tempos Dourados, aqui no WhatsApp 3651-4444. 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Bom dia, amigos. Ótimo sábado. Deus abençoe sempre. Neuza do Trevo, legal, bom dia meu amigo Gilberto, precisa aparecer lá no espetinho, Zé Dito, preciso mesmo, Zé Dito, ali na Presidente Kennedy, no Centenário. Tem mais aqui.

0: Já já nós voltamos com o Tim Maia, agora direto da Washington Luiz, Davilson Salles e a bênção de São Cristóvão. Alô, Davilson.
1: Alô, alô, Viola, da Rádio Clube. Nós vamos agora, o padre agora, o padre João Paulo, o padre Tiago Augusto, vamos proferir a bênção de São Cristóvão para começar a Romaria, já que tem muito carro parando aqui na procissão, no meio da rua aqui. Você, vamos lá. Vamos abrir então agora São Cristóvão através da Rádio Clube.
2: Mais uma vez, o nosso bom dia a todos os irmãos e irmãs. Também o nosso bom dia a todos os irmãos e irmãs que nos acompanham pela grande audiência da Pinhal Rádio Clube, especialmente nesse dia de festa. Como o Davilson já disse, nós estamos aqui no início da Avenida Washington Luiz, junto com os padres, para pedirmos a bênção de Deus através deste grande intercessor que é São Cristóvão. Queremos pedir que ele abençoe a todos nós e, de modo particular, os veículos que por aqui passarem ao longo deste dia. Então nós vamos pedir que o Monsenhor Augusto, que é nosso grande, nosso querido, ele que vai nos ajudar a dar uma bênção especial nesta manhã.
1: Monsenhor Augusto, mais uma vez então, nós juntos aqui, a paróquia de Espírito Santo das Dores, a Vigília de Pinhal, fazendo esse momento de fé com as pessoas que estão no Pinhal, que acreditam no São Cristóvão, que é padroeiro de todos nós motoristas. Bom dia.
3: Pois é, Davilson. Lembra quando nós conversamos isso? Não?
1: É, já faz 35 anos.
3: 35 anos nós fazemos esta festa. Uma festa começou pequenininha. Mas a festa começou pequenininha, foi crescendo durante o tempo. E hoje é isso aqui. Nós estamos vendo. A perseverança é que faz a coisa.
1: Então, meu senhor, João Paulo e meu senhor, vamos fazer uma oração para começar a bênção?
3: Vamos sim.
2: Nós vamos hoje pedir a bênção de Deus sobre nós, pedir que esta bênção chegue então a todos os motoristas. E vamos pedir a ajuda de Deus não só com a sua proteção, mas também que ele nos dê através do Espírito Santo, seu Espírito, que é o grande padroeiro de nossa cidade, o dom do discernimento, justamente para não sermos imprudentes no trânsito, mas usarmos dessa bênção também para nos conscientizarmos da importância da vida, da nossa vida e da vida de todos aqueles que usam as estradas e rodovias de nosso país. Peçamos

0: junto à bênção, o padre Leiro, o padre Maurício, que estão aqui, junto do padre Maurício, pensamos então que o Senhor derrame sua graça sobre nós. A nossa proteção está no nome do Senhor, que fez o céu e a terra. Pai de amor e de bondade, nós pedimos que ao longo desta manhã, desta tarde, desse dia de festa, dia de São Cristóvão, o Senhor venha ao encontro de todos estes irmãos e irmãs, que são motoristas, que usam dos veículos a trabalho, a lazer, para que cheguem com proteção e segurança aos seus destinos. Pedimos que abençoe também os veículos, carros, motos, caminhonetes, caminhões, ônibus, para que sejam ferramentas importantes para o nosso trabalho e por elas alcancemos o progresso da humanidade. Pedimos então que pela intercessão deste grande homem que é São Cristóvão, abençoe a todos nós, de modo especial esses motoristas, em nome do Pai e do Filho e do Espírito Santo. Amém. Agora convido todos a acolhermos esse momento de alegria com um buzinaço. Viva São Cristóvão!
1: Viva São Cristóvão! Então está aí, inicia agora então a bênção de São Cristóvão, será proferida pelos padres da nossa cidade. Pinhal Rádio Clube, sendo que diretamente aqui da Praça Washington Luiz, da Vida Washington Luiz, onde está iniciando agora a bênção. Quem quiser vir até aqui, pode vir participar dessa bonita festa. Vai começar agora, daqui a pouquinho te chama de novo, olha.
2: Ok.
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2: 10 horas 30 minutos. Hoje o nosso programa vai até às 12 horas com a transmissão também da bênção de São Cristóvão na Avenida Washington Luiz. Silvia Martelli, fã do Johnny Rivers. Se não der hoje, nós estamos aí com a programação com a bênção. A semana que vem, também sou fã do Johnny Rivers. Então vamos com Tim Maia, Não Vou Ficar, e depois o Zeca Pagodinho, Mais Feliz.

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10h40. A tolerância chegará a tal ponto que as pessoas inteligentes serão proibidas de fazer qualquer reflexão para não ofender os imbecis. Minha avó dizia, se pegar o trem errado, desça na primeira estação, porque quanto mais tempo demora para descer, mais cara fica a viagem de volta e mais demorada. Notícia de interesse à nossa cidade. Deputado Barros Munhoz destinou à nossa Santa Casa R$500 mil para custeio. Nós temos uma Santa Casa Francisco Rosa, padrão europeu. Então está aí uma notícia, R$500 mil destinados pelo deputado estadual Barros Munhoz. E vamos continuar com o programa Tempos Dourados, aqui na sua clube. Vamos balançar agora, balança o esqueleto. Roupa nova, show de rock and roll, The Beatles, torça e grite, twist and shout.

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3: Horas 48 minutos, direto lá da Washington, Luiz, nós vamos conversar com o Davilson Salles. E a primeira pergunta que eu faço, Davilson, como está essa bênção, essa procissão, essa festa de São Cristóvão aí na entrada da cidade?
4: Pois é, Viola e amigos ouvintes da Piauí Rádio Clube, nós estamos aqui mais uma vez, desde 1991, ajudando a fazer essa bonita festa de fé aqui na Avenida Washington Luiz. Hoje, Viola, nós estamos aqui com a palavra do Espírito Santo, né? Através do padre Maurício, do padre Cleuber e do padre João Paulo. E do Monsenhor Augusto. Os quatro estão aqui hoje. E o padre João Paulo organizou para que venha padre de outras paróquias continuar aqui depois do meio-dia. Porque nós estamos programados para ficar aqui até o meio-dia, esse evento, né? Então, passaram muitos por aqui. Quem passa por aqui recebe a bênção, né? Que é o mais importante, né? Pelos párocos que estão aqui. E depois, Viola, eles recebem um colantinho, que já viu a tradição, com a imagem de São Cristóvão e de nossos patrocinadores, para colar no carro quem quiser. E recebem também uma sacolinha, aquela sacolinha que põe no meio do câmbio, para ali estendo o carro. Foi um patrocínio também do nosso colega Zé Mauro Nicolella. Então, é isso. Festa de São Cristóvão pela 36ª vez aqui na Avenida Washington Luiz, viu, Viola?
3: Você tem, Davidson, você tem já uma noção de quantos carros já passaram aí? Como é que está o movimento? Dezenas, centenas, como que está aí? Você tem noção de...
4: Ô, Viola, no comecinho estava um pouco congestionado. Agora está andando normal, fila de dois carros. Estamos recebendo a colaboração da Guarda Municipal de São do Pinhal, que está para o começo, perto do posto, lá na entrada do portal da cidade, organizando as filas. Acredito que já passou aqui uns 600, 700 carros. Mas a nossa previsão é para passar aqui nesse dia de hoje aqui, em torno de uns 3 a 4 mil veículos, tá? Mas, por enquanto, já passou uns 600, 700 carros, né? E recebemos uma bênção. E eu queria informar, Viola, que os padres vão ficar aqui até 4 da tarde, tá? Nós, a equipe da Pinhal Rádio Clube, fica até meio-dia, mas os quadros ficam até as 4 da tarde, se alguém quiser passar mais tarde.
3: Ok, então. Tá bom, então, Davi, por favor, vai dando flash aí, se você quiser entrevistar alguma pessoa também que esteja passando, algum amigo aí, alguma personalidade, enfim. Fica à vontade aí, tá. Então.
4: Deixa eu conversar um pouquinho, eu tô com um padre aqui, Cleuber, que fez essa primeira parte aqui da bênção, né? Vamos falar um pouquinho com ele aqui rapidinho. Opa, padre Cleuber, o senhor esteve aqui na primeira etapa da bênção, o senhor coordenou ali a bênção dos veículos, motoristas que por aqui passaram. Como é que você vê essa demonstração de fé dos motoristas da cidade?
5: Primeiramente, bom dia a todos. São Cristóvão abençoe aqueles que nos escutam, nos acompanham pela nossa rádio. Sempre é um momento de renovo da nossa fé, poder ver essa expressão pública dos nossos fiéis católicos, aqueles que têm essa reverência, essa forte devoção aos santos. E hoje, de maneira muito especial, celebrando São Cristóvão, né? Aquele que carregou o menino Jesus nos seus ombros, nos convida também a percorrer longas estradas da vida, carregando Jesus no coração, mas de forma muito especial, né? Carregando Jesus na responsabilidade do cuidado e respeito àqueles que são os mais vulneráveis. Então isso é muito bom ver os nossos cristãos. E hoje pedindo que o Senhor abençoe os nossos veículos, nossos carros, todos aqueles que são meios que a ciência, a tecnologia, a globalização disponibiliza para nós vivermos esse momento de locomoção ao nosso trabalho. E que São Cristóvão abençoe a todos.
4: Padre Cleuber, se eu não me engano, é a segunda vez que o senhor participa dessa festa, né? Como é que o senhor vê isso aqui? A importância que as pessoas dão na fé desse padroeiro. É uma demonstração importante da Igreja Católica, vamos dizer assim?
5: Sim, sem dúvida. É, tudo se torna uma ferramenta de evangelização, né? Então nós vamos experimentando esse momento de forma direta ou indireta, né?
4: A segunda vez que o senhor está aqui, o senhor está gostando?
5: Já é a segunda vez, estou muito grato. Já passei por outras experiências em outras regiões do nosso Brasil, né? E sempre por onde eu passei, fico muito grato por essa expressão pública do povo católico, do povo brasileiro, que é um povo muito devoto aos santos. E hoje, mais uma vez, né, celebrando a festa de São Cristóvão.
4: Ô padre, a gente viu na televisão hoje de manhã, vimos no rádio, o Brasil inteiro comemora essa data, né?
5: E isso, porque o Brasil inteiro, né, é composto por pessoas que carregam no trânsito essa responsabilidade de percorrer os seus caminhos e cruzando caminhos de outras pessoas, né? E nada melhor do que nós vivemos esse respeito no trânsito, porque senão a gente vive uma vida muito apressada e atropela as pessoas. E nós aprendemos que o caminho é conduzido pela presença do próprio Cristo Jesus, que ele se denominou, eu sou o caminho, a verdade, a vida, né? Então São Cristóvão nos ensina a viver isso, né? Dar cada passo sem desrespeitar aqueles que são os mais vulneráveis, né?
4: Exato, padre.
5: Amém, meu querido. Deus abençoe você que nos escutam, que desça sobre ti, sobre sua família, a todos os nossos motoristas, permaneça hoje para sempre a graça e a bênção de Deus. Ele que é Pai, Filho e Espírito Santo. Amém. Você que ainda não passou por aqui, venha, estaremos aqui, né, até meio-dia e depois na parte da tarde ainda, a partir das 16 horas, venha abençoar o seu automóvel, o seu carro. Venha abençoar sua carteira de motorista e de forma muito especial, venha ser abençoado, né?
4: Obrigado, padre. Bom, então tá aí, Viola e o vídeo da Pionra de Clube, né? É, mais uma vez agora ouvimos o padre Kleuber, que é auxiliar na paróquia do Espírito Santo, na Senhora das Duas. Então tá bom, Viola, assim que der, a gente chama de novo para informar. Eu queria também informar os nossos ouvintes que estão nos acompanhando. E hoje nós não teremos a edição normal do seu Jornal da Cidade. Nós vamos acompanhar essa romaria até ao meio-dia, né? E você vai ficar aí tocando a boa música mundial, né? E de saudades. E nós vamos interferir aí no seu programa com as informações daqui. Bom okay. Dia, Viola. Bom dia, ouvinte.
3: Ok, então, Davilson Salles. Nós vamos para um rápido intervalo comercial e voltaremos com Raça Negra e o Casey and Sunshine.
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11h05, programa Tempos Dourados aqui na sua 102.1, o nosso bailinho de garagem de todos os sábados. Programa feito para quem tem bom gosto musical. Ouvi isso ontem lá no Júnior, dentista lá da Maria Amália, que está sempre curtindo o programa Tempos Dourados com a sua mãe, dona Olésia. Agora, o que você estava fazendo quando essas músicas faziam sucesso? Fábio Júnior, Felicidade, Roberto, Amor Sem Limite.

0: 11:15 e vamos continuar aqui com a transmissão direto lá da Washington Luiz, na bênção de São Cristóvão. Alô, Davilson Salles.
1: Alô, Viola. É, eu te chamei porque acaba de passar um cidadão agora aqui, nigeriano, e ele é muçulmano, e veio aqui benzer em seu carro, que a esposa dele é brasileira, aqui de Pinhal, entendeu? Mas eu ia entrevistar ele por curiosidade, para o nosso ouvinte da Pior Rádio Clube, mas ele está falando muito pouco português. Mas me chamou muita atenção e valeu a intenção, né? Um muçulmano passando aqui na bênção de São Cristóvão e residindo aqui no Espírito Santo do Pinhal. Tá vendo, viu, até onde vai a fé?
0: Exatamente, não. E muçulmano, eles dizem, eles não comungam conosco no cristianismo, mas eles têm lá a Jesus Cristo como um dos profetas. Eles,
1: Mas não negam, né? Não é como tem religião que nega uma religião, nega a outra. Mas o Brasil é espetacular, né? O Brasil é um país que recebe todo mundo, de toda a crença religiosa, e convivemos todos muito bem. Obrigado. É isso, Viola?
0: É, nós somos.
1: Então, nós tivemos aqui essa demonstração agora, achei interessante, fica aqui registrado, tá bom?
0: País laico. Aqui é verdade, verdade, um país laico, né? Aqui nós não temos, nós respeitamos todas as religiões, não é, Davilson?
1: E olha então, e continua aqui a Romaria do dia de São Cristóvão, os padres continuam benzendo aqui os carros que passam, quem ligou o rádio agora. Então está acontecendo a Romaria de São Cristóvão aqui na Avenida Washington Luiz, em frente à imagem do padroeiro de motorista de São Cristóvão, as lojas que na entrada da cidade. Bastante gente passando ainda, mas o trânsito está tranquilo. Quem passa, leva de lembrança um colantinho de São Cristóvão, uma sacolinha que deixa para botar dentro do seu carro. Os padres continuam por aqui e vão ficar aqui mais algumas horas ainda. Tá bom, Viola? Daqui a pouquinho você volta para lá daqui.
0: Valeu, então. Esse é o Davilson Salles, que está lá na Washington Luiz, fazendo a cobertura dessa grande procissão de São Cristóvão.
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0: 11:20, eu falei agora há pouco com o Davilson, né? O nosso Brasil, o país, não tem uma religião oficial. Nós somos um país laico, nós respeitamos todas as religiões, não é? E também os muçulmanos, eles acreditam em Jesus, não é? Muita gente pensa que apenas eles não consideram Jesus como um filho especial de Deus, não é? Mas eles acreditam, eles consideram Jesus um profeta e até um Messias. Mas eles têm Alá,

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O descrente, ele fala: se Deus existe, quem é Ele? O crente responde: se nós existimos, quem somos nós? É. A inteligência, nós temos inteligência e consciência. Inteligência é no cérebro, a consciência é onde Cristo sempre falava com as pessoas, o coração, a alma, né? A inteligência é a capacidade de fazer, de atingir objetivos, ela vem se desenvolvendo através dos séculos. Agora, a consciência, ou a alma, ou o coração, é a capacidade de sentir, ser. É verdade. Um pensamento Rousseau. O ser humano nasce ignorante, mas não idiota. Ele torna-se um idiota pela educação que recebe da sociedade. O Chico Anísio também tinha um pensamento. Ele dizia que a única coisa boa que a velhice nos dá é a sabedoria. Por isso que quem ouve o conselho dos pais nunca se dá mal na vida. Minha amiga, meu amigo, na dúvida escolha o silêncio, hein? Ele incomoda, irrita, chateia, não gasta sua energia, ainda por cima preserva sua imagem. Agora, para também atender um pedido, aqui mais dois grandes sucessos. Para Silvia, o Johnny Rivers, Você Quer Dançar? Do You Wanna Dance, e o Iglesias, o Júlio Igrejas, Rei. Hey.

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11:46, recebendo aqui uma ligação de um cara que eu, estimo muito, Mané, farmacêutico, grande Mané. E ele pediu para dar um alô, um abraço para o Lucas, o neto dele. Então está aí, Lucas, um abraço nosso aqui e especial do seu avô, o grande Mané, farmacêutico competente, sabe tudo de farmácia. Agora, aqui um pensamento rápido, né, do Einstein. A vida é como andar de bicicleta. Para se manter o equilíbrio, você precisa continuar se movendo. Dinheiro compra tudo, meus amigos. Minha amiga, meu amigo, dinheiro compra companhia, mas não compra o verdadeiro amor. Dinheiro compra uma mansão, mas não compra um lar. Mais dois grandes sucessos. Agora o Alexandre Pires, essa tal liberdade, e o Queen, Love of My Life.

Programa Tempos Dourados chegando no finalzinho aqui, mais duas. Agora eu não posso anunciar dois grandes sucessos, não. Agora é a primeira música, eu fiquei até contente. Eu encontrei com o William Bergamin essa semana, ele falou, eu estava lá na Pauliceia, o pessoal lá colocou a sua música lá, tá no Instagram, tal. Falei, fiquei contente. Ele falou, a música é boa. Eu falei, bom, o que você acha? Você é meu amigo, né? Essa música que nós vamos tocar agora, que eu vou colocar aí, eu fiz na época, era aos 20 anos, final dos anos 90, início de 2000. Eu fiz com o meu saudoso parceiro musical, Mauro Tibério. Nós fizemos um bolero chamado Orvalho Pinhalense. Saudoso, alguns meses o Mauro nos deixou. E como foi reinaugurada a Pauliceia aqui em Pinhal, que é um ícone do comércio, da história de Pinhal, né? Todo mundo sempre falava, eu peguei, fiz uma adaptação e gravei a Pauliceia Pinhalense. E depois, Festa dos Motoristas, São Cristóvão, Roberto encerra com o caminhoneiro.

0: já nós voltaremos com as duas últimas músicas. Agora, Davilson faz o encerramento da Pinhal Rádio Clube na cobertura da bênção de São Cristóvão. Certo, Davilson?
1: É isso aí, Viola. É o encerramento da nossa transmissão, tá?
0: Isso.
1: Mas a bênção vai continuar durante todo o dia. Então é isso aí, Viola. Desde as 10 horas da manhã até esse momento, nós estamos aqui na Avenida Washington Luiz, em frente à imagem de São Cristóvão, juntamente com os padres da Paróquia Divino Espírito Santo, o padre Cleuber, Maurício, João Paulo Fiorato e também o senhor Augusto, estiveram até esse momento fazendo a bênção dos motoristas que por aqui passaram. Nós vamos encerrar, como eu falei agora, a transmissão da Pinhal Rádio Clube, mas o padre João Paulo vai falar para a gente agora, para os ouvintes da Pinhal Rádio Clube, como é que vai continuar, quem quiser continuar, fazer seus carros até a parte da tarde, ele vai explicar já já. Ô padre, São Pedro ajudou a festa de São Cristóvão, né?
2: Foi, nós tivemos uma manhã de chuva, uma noite com muita chuva, e de repente hoje tivemos uma manhã tão agradável aqui para viver esse momento de fé. Então, queria agradecer a Deus por essa ocasião, mas estender esse agradecimento também a todos os que aqui passaram e, de modo muito especial, a todos que organizaram, seja da Guarda Municipal, do Departamento de Trânsito, e um afeto muito especial a você, Davilson, e a todos que fazem parte da Pinhal Rádio Clube, que promovem, incentivam, organizam já há tanto tempo essa manifestação bonita de fé.
1: O padre, é o primeiro ano que o senhor acompanha esse momento. Vamos tocar em frente? Vamos seguir para frente?
2: Claro, tudo aquilo que dá certo a gente tem que continuar, né? E pelo contrário, com o desejo de que cada vez mais cresça. Então esse ano a gente estendeu um pouco o horário, porque também São Cristóvão caiu no sábado, que favorece isso. Então para nós é uma alegria continuar e fazer essa devoção crescer sempre mais.
1: Mais uma vez, para quem não ouviu a hora que nós iniciamos nossa transmissão, mais uma vez, a bênção aos motoristas de Pinhal.
2: Nós queremos pedir que Deus fortaleça e abençoe então todos os que estão nos ouvindo. A gente sabe que a rádio chega de modo especial aos motoristas que escutam durante o trajeto. Então nós queremos abençoar todos vocês que estão em casa, mas também aqueles que estão nos seus veículos agora. Pedindo então que por intercessão de São Cristóvão, que desça sobre vós, sobre vossos veículos, a bênção de Deus Todo-Poderoso, Pai, Filho e Espírito Santo. Amém.
1: Para me encerrar a transmissão, informa para os ouvintes que estiver ouvindo, que não tiveram tempo para vir até aqui, que estavam trabalhando ou por outro motivo, se ainda poderão ir em outro lugar hoje.
2: Pois é, nós fizemos uma força-tarefa com os outros padres também, né? Então, teremos agora a ajuda da paróquia São Francisco, da paróquia do Largo São João. Então, a bênção se estende até às 16 horas. Então, dá tempo daqueles que estão trabalhando no período da manhã ou depois do almoço passarem por aqui e receberem uma bênção especial.
1: Obrigado, padre.
2: Eu que agradeço mais uma vez.
1: Então tá aí, o Viola e amigos ouvintes da Pinhal Rádio Clube, encerramos mais uma função, né, da Pinhal Rádio Clube, que é fazer esses eventos, as promoções, e eu quero encerrar, Viola, agradecendo vocês aí do estúdio da Pinhal Rádio Clube, você, Viola, o Diego Perina, aqui, estiveram conosco aqui, o Vinícius Alvarenga, o J. Carlos BTV, a Xiomara Corezola, uma porção de amigos aqui colaborando. Queria agradecer também a colaboração da Guarda Municipal do Espírito Santo do Pinhal e a presença dos padres da Paróquia Divino Espírito Santo, Maurício, Cleuber, João Paulo e Monsenhor Augusto. Agradeço a todos os nossos ouvintes e até o ano que vem, se Deus permitir. Até lá.
0: Valeu, Davilson Salles. Bom fim de semana a você também. Brilhante cobertura aí hoje da bênção de São Cristóvão. Bom, então nós vamos voltar com Eu Não Posso e Nem Quero Ter Direitos, a música que eu fiz com o Mauro, Paulicé Pinhalense, e o Roberto encerra com o Caminhoneiro.

0: 12h09, nós estamos chegando ao final do programa Tempos Dourados, o bailinho de garagem de todos os sábados aqui na Clube. Muito obrigado, Leste Paulista, Sul de Minas. Muito obrigado a você que permitiu que nós adentrássemos a sua casa, o seu carro, o seu comércio. Obrigado mesmo. O que eu posso retribuir é tentando fazer um programa que seja do agrado de vocês. Fiquem com Deus. A apresentação, né, foi minha. Eu quero aqui mandar um abraço especial para o Diego Perina, nosso Dieguito, que está se recuperando. Precisa voltar, Diego, volta logo. A direção geral do Davilson Salles. Fiquem com Deus e até sábado que vem, se ele deixar.
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1: Meio-dia e 15 minutos.
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3: Momento de levarmos o nosso pensamento a Deus. Deus é quem tanto amamos e de quem tanto precisamos. E neste momento de prece, queremos colocar os pedidos de nossos ouvintes. É possível que você queira fazer um pedido, um agradecimento a Deus. Peça. Deus que tudo ouve e está em todo lugar, com certeza ouvirá o teu pedido, o teu agradecimento. Peçamos também as bênçãos de Deus e de sua Mãe Santíssima para todos, em especial pelos aniversariantes do dia, da semana, por aqueles que se encontram no Hospital Francisco Rosas, na Clínica de Repouso Santa Rosa, no Instituto Bezerra de Menezes, enfim, pelas intenções de todos os nossos ouvintes.

Deus Pai, aqui estamos para prestar-vos a nossa homenagem. Nós cremos em vós, Pai Eterno, nosso Pai e nosso Criador. Confiamos em vossa bondade e poder. Queremos amar-vos sempre, cumprindo vossos mandamentos e servindo ao vosso Filho Jesus na pessoa de nossos irmãos. Nós vos damos graça pelo vosso amor e pela vossa ternura. Deus grandioso e amado, queremos consagrar a vós nossas famílias, para que vivam em paz e harmonia. Nossas casas, para que sejam iluminadas pela vossa presença. Nossas alegrias, para que sejam santificadas pelo vosso amor. Nossas preocupações, para que sejam acolhidas em vossa bondade. Nossas doenças, para que sejam remediadas com a vossa misericórdia. Nossos trabalhos, para que sejam muitos e produtivos com a vossa bênção. Divino Pai Eterno, recebei a homenagem da nossa fé, fortalecei a nossa esperança e renovai o nosso amor. Dai-nos o dom da paz, dai-nos a perseverança na fé e que sejamos sempre fiéis à vossa Igreja. Amém.

0: Neste momento de oração, a consagração à Nossa Senhora Aparecida, feita pelo servo de Deus, Padre Vitor Coelho de Almeida.
1: Ó Maria Santíssima, que em vossa imagem milagrosa de Aparecida, espalhais inúmeros benefícios sobre o Brasil. Eu, embora indigno de pertencer ao número dos vossos servos, mas desejando participar dos benefícios da vossa misericórdia, prostrado a vossos pés, consagro-vos o entendimento, para que sempre pense no amor que mereceis. Consagro-vos a língua, para que sempre vos louve e propague a vossa devoção. Consagro-vos o coração, para que depois de Deus vos ame sobre todas as coisas. Recebei-nos, ó Rainha incomparável, no ditoso número dos vossos servos. Acolhei-nos debaixo da vossa proteção. Socorrei-nos em nossas necessidades espirituais e temporais, e sobretudo na hora da nossa morte. Abençoai-nos, ó Mãe Celestial, e com vossa poderosa intercessão, fortalecei-nos em nossa fraqueza, a fim de que, servindo-vos fielmente nesta vida, possamos louvar-vos, amar-vos e render-vos graças no céu, por toda a eternidade, assim seja. A bênção. Pela intercessão de Nossa Senhora Aparecida, Rainha e Padroeira do Brasil, a bênção de Deus Todo-Poderoso, Pai, Filho e Espírito Santo, desça sobre vós e permaneça sempre. Amém.

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1: Meio-dia e 29 minutos.
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0: Meio-dia e 45 minutos.
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3: 12:59.
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0: 13 horas e 15 minutos.
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0: 13:30.
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0: 13:45.
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1: 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E a hora certa.
2: 14 horas.
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0: 14 horas e 15 minutos.
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0: 14h30.
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0: 14:45.
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2: Nova Clube e a hora certa.
3: 14 horas e 59 minutos.
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0: 15h14.
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0: 15 horas e 30 minutos.
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1: Nova Clube e a hora certa.
2: 16:04.
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0: Atenção, atenção para o top de 3 segundos. Vem aí mais um campeão de audiência.
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0: Aumente o som do seu rádio!
1: Estamos chegando com Deus no comando. O abração aqui do Roberto.
0: E o tá bem gostoso do Meirinho. Começa o programa Roberto e Meirinho pra todo o Brasil e fora dele também. É eu, bem!
1: É só alegria!
0: A festa da música sertaneja, cantada e contada aqui no seu rádio. Obrigado, amigo do rádio. Obrigado, Deus. Obrigado a você que curte o nosso programa. E hoje vamos começar a todo vapor.

0: A música que vem conquistando o Brasil, Roberto e Meirinho cantando Lágrimas, composição do Roberto e do Maracaí.
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0: Você ouviu do programa Roberto e Meirinho, João Mineiro e Marciano cantando no mesmo lugar, Bodão!
1: E a composição?
0: A composição é deles, Darcy Rossi e Marciano. É o programa Roberto e Meirinho, a festa da música sertaneja.
1: É hora da piada.
2: O patrão contando piada pros empregados numa festinha, todo mundo morrendo de rir.
3: É?
2: Só que tinha um caboclo lá que não ria de jeito nenhum.
3: Não?
2: Terminou a festinha, o patrão chegou e falou: moço, vem cá. Rapaz, não tô entendendo você não. Contei piada, todo mundo riu, você ficou aqui carrancudo. O que que foi? Falou: não, eu não trabalho na empresa do senhor, não.
0: Essa é muito boa, mas isso é verdade, viu, Bodão?
1: Passa a guspe. Deixa eu ver quem tá chegando aí.
0: Os gargantas de ouro do Brasil chegando pra cantar pra gente. Milionário José Rico cantando a música Sonhei com Você, Bodão.
1: E a composição?
0: A composição é deles, Zé Rico e Vicente Dias. Aguenta, coração. Programa Roberto Meirinho é só modão.

0: saia daí, continue na mesma sintonia. O programa Roberto Meirinho volta já já, daqui a pouquinho com uma entrevista exclusiva.
1: Fala moçada, eu sou o Bruno Viola e eu vou bater um dedinho de prosa no programa Roberto e Meirinho. Fiquem ligados, tá bom? Não perde não. Beijo da Violeta.
2: Zé Vapt Vupt é ligeirinho, é o Coincidibus.
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10: 16 horas e 22 minutos.

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3: Por quê? Opa! É o programa Roberto e Meirinho pra todo o Brasil e fora dele também. É eu, bem! A festa da música sertaneja aqui no seu rádio. Alegria, né, Bodão?
4: Claro! Tristeza não paga dívida.
3: E é por isso que a mix do programa Roberto e Meirinho hoje traz um encontro muito especial. Ela que vem conquistando o Brasil, Maluco Beleza, Roberto e Meirinho com Billy Nelson, regravação do Raul, composição dele e do Cláudio Roberto. Aguenta, coração! Programa Roberto e Meirinho é só...

0: Olá, meus amigos, Roberto e Meirinho, é sempre um prazer poder falar no seu programa. Obrigado pelo carinho, tamo junto, meu irmão. E vamos procurando aí levar mensagem de amor, de paz e se preocupando sempre com um bom repertório. Esse é o jeitão do Teodoro Sampaio.
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0: Ele respondeu: é algum marmanjo? Assim confirmou: ele tá na sala.
1: Você ouviu aqui no programa Roberto e Meirinho, nossos amigos, nossos irmãos, Teodoro e Sampaio, cantando o grande sucesso, Pitoco, composição do Agnaldo Moraes Rezende e do Lorival Ferro. E olha, continua em família o sucesso aqui no programa Roberto e Meirinho. Ele tá chegando com uma música que eu adoro, Marcelo Teodoro. Isso mesmo, tem que ser uma gordinha, composição do Jovelino Lopes. Aguenta coração, programa Roberto e Meirinho é só modão.

já está disponível em todas as plataformas digitais e no nosso canal do YouTube, inclusive aqui na sua rádio preferida, a música Lágrimas, uma composição do Roberto e do Maracaí que conquistou o Brasil na década de 80 e novamente hoje uma regravação incrível está conquistando o Brasil. Nosso obrigado a todos os amigos do rádio, a você que sempre prestigiou o trabalho de Roberto Meirinho nesses mais de 50 anos de estrada. O nosso eterno carinho pra você!

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2: 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Passa a guspe. Deixa eu ver quem tá chegando aí.
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Você acabou de ouvir aqui no programa Roberto Meirinho, ele que vem conquistando o Brasil, Adrian França, cantando a música Oficina de Maldade, uma composição dele mesmo, Adrian França. A festa não para, a audiência lá em cima, e sabe por quê? Porque ela já está por aqui.

0: uma das maiores cantoras e violeiras do Brasil, aqui no programa Roberto e Meirinho, contando tudo sobre a sua carreira. Você não pode perder, é daqui a pouquinho!
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8: 16 horas e 39 minutos.
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0: Oba! É o programa Roberto e Meirinho pra todo o Brasil e fora dele também.
2: Que beleza!
0: É, a festa da música sertaneja, aqui, cantada e contada no seu rádio. E como você pede, a gente canta, relógio que atrasa não adianta. Esta é a noite do nosso amor. Aguenta, coração!

0: Vocês ouviram aqui no programa Roberto e Meirinho, Roberto e Meirinho cantando a música A Noite do Nosso Amor.
1: E a composição?
0: A composição é do Jaque e do Abel. 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Sabe.

0: já está disponível em todas as plataformas digitais e no nosso canal do YouTube, inclusive aqui na sua rádio preferida, a música Lágrimas, uma composição do Roberto e do Maracaí que conquistou o Brasil na década de 80 e novamente hoje uma regravação incrível está conquistando o Brasil. Nosso obrigado a todos os amigos do rádio, a você que sempre prestigiou o trabalho de Roberto Meirinho nesses mais de 50 anos de estrada. O nosso eterno carinho pra você!
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você ouviu aqui no programa Roberto e Meirinho, Cavalo Absoluto. É, o Cavalo Velho cantando com Dudu Ribeiro, uma música composição do Jet, do Paulo Rizzo e do Dudu Ribeiro. É o programa Roberto e Meirinho, a festa da música sertaneja.

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0: É hora da piada.
1: Casal viajando, de repente começou a brigar dentro do carro os dois. Aí ficou aquele silêncio, né? De mal. Aí passando numa fazenda assim, tinha uns porcos do lado de fora, o cara resolveu provocar. Falou, escuta, seus parentes? Foi assim, meus cunhados.
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3: Alô, Roberto Meirinho, eu sou o Paraná, gostaria de mandar um grande abraço a vocês e parabenizar pelo programa, sucesso, tamo junto, um grande abraço a vocês.

0: Roberto Meirinho, Salvadão! Quem será seu outro amor? Chico Rei, Paraná, Bodão!
1: E a composição?
0: A composição do nosso grande amigo Edelson Moura. Daqui a pouquinho nós estamos de volta aqui na mesma frequência. Nós vamos tomar uma aguinha e voltamos já já, né, Bodão?
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6: 16 horas e 54 minutos.

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2: Olá! É o programa Roberto Meirinho pra todo o Brasil e fora dele também. É, eu bem! E chegamos hoje nos causos cantados do programa Roberto Meirinho, onde desfilam os grandes clássicos da música sertaneja, os verdadeiros modões. E hoje começamos em grande estilo. Zezé de Camargo e Luciano cantando a música Serafim e Seus Filhos.
3: E a composição?
2: A composição é deles, José Jorge e Rui Mauriti. Aguenta, coração! Programa Roberto e Meirinho, nos causos cantados é só modão!
4: Oi, Roberto! Oi, Meirinho! Um oi pra essa galera toda que tá ouvindo a gente agora. Que prazer enorme estar aqui com vocês. Que prazer mesmo, viu? Eu sempre disse isso, o rádio é o meio de comunicação mais importante que existe. Valeu, meninos! Beijo, fique com Deus!
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0: Alô, amigos, um abraço do Roberto.
1: E o tá bem gostoso do Neirinho. 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
4: Fala, rapaz, tudo bom aí? Super abraço pra vocês também, tá? Parabéns pelo empenho e trabalho. E vocês continuem sempre assim. Beijão pra todos.
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0: cantados do programa Roberto e Meirinho, Chitãozinho e Chororó, cantando Fogão de Lenha, Bodão.
1: E a composição?
0: A composição é do Maurício Duboc, do Carlos Cola e do nosso querido Chororó. São os causos cantados do programa Roberto e Meirinho, a festa da música sertaneja.
1: E agora, uma viagem no tempo.
0: Hoje, na nossa viagem do tempo, eu vou puxar um pouquinho para o nosso lado. Ele, com seu acordeon, criou arranjos, encantou multidões e, segundo o próprio José Rico me falou, ele segurava qualquer plateia com a sanfona no peito. Nossa viagem do tempo hoje fala do nosso inesquecível, se saudoso, Meirinho.
2: Haha, gostoso. Falar em sucesso, isso é com nós mesmo, né?
3: Nós mesmo.
0: Sua versatilidade nos palcos era inconfundível. Junto com seu irmão Roberto, constituiu uma das maiores duplas da música sertaneja.

0: Sucessos foram eternizados nas vozes. Porém, a história de Meirinho começou muito antes. Um jovem de Rio Preto que com sua sanfona nos braços veio conquistar o Brasil, tocando com Silveira e Barrinha, Tião Carreiro e Pardinho, Teodoro e Sampaio dos outros grandes nomes da música sertaneja. Muitos não sabem, mas o grande sucesso Vá Pro Inferno Com Seu Amor, que foi gravada por Milionário Zé Rico,
1: não adianta mais.
0: Chitãozinho e Chororó, Edson e Hudson, João Neto e Frederico e tantos outros grandes nomes também é obra do compositor Meirinho. Iniciou sua carreira meteórica junto com os ídolos e amigos Tibagi e Miltinho. Meirinho nos deixou no dia 29 de junho de 2002, mas sua arte é eterna. E agora no programa Roberto e Meirinho vamos conferir os trovadores do Brasil, Tibagi, Miltinho e Meirinho, com mais um arranjo criado por ele, Pé de Cedro.
2: E a composição?
0: A composição é deles, Goiá e Zacarias Mourão. Aguenta, coração, nos causos cantados do programa Roberto e Meirinho, na viagem no tempo, é só modão.

0: moçada, eu sou Bruno Viola e eu vou bater um dedinho de prosa no programa Roberto e Meirinho. Fiquem ligados, tá bom? Não perde não. Beijo da Violeta.
1: É o programa Roberto e Meirinho. Não saia daí, fiquem ligados. Nós vamos tomar uma aguinha e voltamos já já. Não saia daí não, tá? Daqui a pouco nós volta.
2: É o Aptivup de Aligeria, eu conheci de pouco.
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5: 17 horas e 10 minutos.
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6: É o programa Roberto e Meirinho, pra todo o Brasil e fora dele também. E chegamos agora na hora do fuzuê, a hora que o Roberto e Meirinho faz um regaço pra você. E vem aí, Fungado na Barra, Bodão.
7: A composição?
6: É do Ari Soares e do Candango do IP. Aqui você pede e a gente canta, porque relógio que atrasa, não adianta.
8: Bota pra torar!
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0: Ô, rapaz, um abraço do Edson. Prazer para nós estarmos aqui no programa Roberto Meirinho.
1: Para nós é um prazer estar com vocês aqui, viu, queridos? Vocês são nossos ídolos também.

0: Você acabou de ouvir nossos amigos Edson e Hudson cantando a música Galera Coração, uma composição do Flavinho Rick e do Hudson. É o programa Roberto e Meirinho, a festa da música sertaneja.
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0: Você ouviu no programa Roberto e Meirinho o nosso grande amigo Daniel cantando a música Dengo Badão.
1: E a composição?
0: A composição é deles, Daniel e Valdir Luz. O nosso eterno carinho pra você que deixa suas mensagens nas redes sociais, que pede a nossa música na sua rádio preferida. O nosso eterno carinho pra você, a Darlene Rezende de Uberlândia, o Doutor Hoje Agostinho, nossos amigos Nicásio de Dourados, Dona Ivonete de Tuiutaba, o Luiz Nascimento de Campo Grande, Rodney Catoeira de São Paulo, a Vera Dina Antônia lá de Campinas, Edemir, ô Edemir, um grande abraço pra você também em São Paulo, a Lucimara, a Mônica, o Guilherme, a todos os enfermeiros de plantão no Brasil, a Dona Maria lá em São Matheus, o Antônio de Campo Mourão, a Maria José do Jornal Sertanejo, o Dr. Marcos, o Zé de Pouso Alegre, fala Zé, o Russo do Paraguai, fala Russão, a Zezé Soares e a Eliane, que não perdem um só programa, o Ganso, o Lucas Gomes, Zezé Tanuri, Cachoeiro do Itapemirim, Andressa Bischoff, Juliano Rossim, Rafael Ranolfi, e um Uta muito especial pra todo mundo que tá em Rio Preto, em especial a Tia Clotilde. Tia Clotilde, que saudade da sua sopa, do seu café, do seu chá, um beijão no coração, tia. Muita saudade da senhora, dá um beijão também na Iane e na Maria e toda a família em Rio Preto. O nosso eterno carinho pra vocês!

0: já está disponível em todas as plataformas digitais e no nosso canal do YouTube, inclusive aqui na sua rádio preferida, a música Lágrimas, uma composição do Roberto e do Maracaí que conquistou o Brasil na década de 80 e novamente hoje, uma regravação incrível está conquistando o Brasil. Nosso obrigado a todos os amigos do rádio, a você que sempre prestigiou o trabalho de Roberto Meirinho nesses mais de 50 anos de estrada. O nosso eterno carinho pra você!
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0: Você acabou de ouvir aqui no programa Roberto e Meirinho, ele, Luiz Gustavo, cantando a música Faltou, uma composição do Renan Ribeiro e do Luiz Gustavo.
1: Hoje tem café?
0: Tem!
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0: Claro que tem!
1: Tem?
0: Tem, amor! Vamos lá, bodão!
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6: 17 horas e 27 minutos.
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0: Beleza. Facinho, facinho pra conquistar o coração de uma mulher.
1: É, tem umas que dá mais difícil.
0: Aqui no programa Roberto e Meirinho, pra todo o Brasil e fora dele também, as mulheres tenham sua vez, é verdade.
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0: Olha, eu vou dizer mais ainda. A mulher é o mundo da gente, porque a gente nasce de uma mulher, né, Bodão?
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0: Mas que desejo bom.
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0: E aqui no quadro de Mulher, onde desfilam as grandes vozes femininas da música sertaneja. E vamos começar hoje com ela, Fafá de Belém, cantando a música Coração Chonado, Bodão.
1: E a composição?
0: A composição é deles, César Augusto e César Rossini. Aguenta, coração, no quadro de Mulher do programa Roberto e Meirinho.
1: Toma!

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0: ouviu no programa Roberto e Meirinho. Roberto e Meirinho cantando com Larissa Carvalho no quadro E Mulher. A música Me Liga, Bodão.
1: E a composição?
0: A composição é do Roberto e do nosso amigo Wilson Teodoro. Fale o som!
2: Olá, gente, povo do meu Brasil, Roberto, Meirinho, a todos que estão ouvindo. Muito obrigada pelo carinho.

0: Você ouviu no programa Roberto e Meirinho no quadro em Mulher, nossa amiga Jaine, cantando Dia de Formatura, Bodão!
1: E a composição?
0: A composição é do nosso grande amigo Moacir Franco. Não saia daí! O programa Roberto e Meirinho tem muito mais.
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8: 17 horas. E 44 minutos.
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0: Você está aqui no programa Roberto Meirinho e você ouviu Roberto Meirinho cantando É Hora do Amor, Bodão.
1: E a composição?
0: A composição é minha, Meirinho Júnior, e do nosso querido Wilson Teodoro. Fale o São!
1: É hora da piada.
2: Compadre, o que que o paraquedas falou pro caboclo que caiu do avião e esborrachou?
3: Eu não sei não, o quê?
2: Tô contigo e não abro.
0: É o programa Roberto Meirinho, a festa da música sertaneja.
4: Mão na peneira, nega, vamos caçar jacutinga lá na capoeira.
5: Roberto Meirinho, bota pra torar, viu? 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
4: Aqui quem tá falando é o Jabuti, que trabalha com remuneto, viu? Sucesso pra vocês tudo aí no programa Roberto Meirinho.
0: Alô, Jabuti! Jabuti trabalha com nosso amigo Raimundo, lá de São Félix do Coribe, na Bahia. Um grande abraço pra todo mundo da Bahia, hein? E olha aí, Bodão, tem gente chamando lá do Rio Grande do Sul. Quem será?
1: Rio Grande do Sul, tchê, que barbaridade!
6: Roberto e Meirinho, mas que baita da alegria, uma satisfação muito grande poder mandar um jasque para vocês, um abraço, dizer muito obrigado, meus irmãos, que continuamos na peleia com força, com humor, com garra, com muita vontade. E que maravilha poder mandar um abração para vocês, para repartir com as redes sociais do Brasil inteiro. Um abraço do gaúcho da fronteira, do Nhecovário, do Baneiro Salvado. Ei, velho, se vai lá, meu irmão.

0: vocês ouviram no programa Roberto Meirinho, nosso grande amigo gaúcho da fronteira, cantando a música Adeus Mariana, composição do Pedro Raimundo. É o programa Roberto Meirinho, a festa da música sertaneja continua aqui no seu rádio. Nós vamos sair lá do sul do país, vamos lá pro norte, curtindo agora Nando Cordel, cantando a música É de Dar Água na Boca, Bodão. Olha, só gosto demais, hein? E participação da Melinha.
1: E a composição?
0: A composição é dele mesmo, Nando Cordel. Aguenta, coração! Programa Roberto Meirinho, é só modão!
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0: Arregaço!
1: Olá, Roberto Meirinho, que é Sandro César Boiadeiro. 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

0: Você acabou de ouvir aqui no programa Roberto e Meirinho, ele que vem conquistando o Brasil, Sandro César, cantando a música Gado Romântico, uma composição do Benício, do Rafa Borges, do Diego Silveira e do Matheus Candotti. Não sai daí, nós voltamos rapidinho. É igual a argamassa da Pisocol, colou, ficou. E falando nisso, olha quem tá aqui hoje no programa Roberto e Meirinho.
1: Fala moçada, eu sou o Bruno Viola e eu vou bater um dedinho de prosa no programa Roberto e Meirinho. Fiquem ligados, tá bom? Não perde nada. Beijo da Violeta.
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4: Nova Clube e a hora certa. 18

Oh, Senhora Aparecida, eu renovo neste momento a minha consagração. Eu vos consagro os meus trabalhos, sofrimentos e alegrias, o meu corpo, a minha alma e toda a minha vida. Eu vos consagro a minha família. Oh, Senhora Aparecida, livrai-nos de todo o mal, das doenças e do pecado. Abençoai as nossas famílias, nossos doentes, nossos velhinhos e as crianças. Abençoai a Santa Igreja. Abençoai a nossa paróquia e o nosso vigário. Oh, Senhora Aparecida, lembrai-vos que sois a padroeira poderosa de nossa pátria. Oh, Senhora Aparecida, bendito e sagrado coração, abençoai a nossa nação e pedimos de novo, olhai o nosso povo.

Todo-Poderoso, que tendo escolhido a água, fonte de vida e pureza, para nos dar a graça batismal, quisestes também aparecer no Rio Paraíba, a imagem da Virgem Imaculada. Abençoai esta água e fazei que ela nos recorde nosso batismo, para que, purificados de nossas faltas, vivamos como cristãos, membros da vossa Igreja, e cheguemos um dia à vida eterna. Por Cristo nosso Senhor.

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5: 18 horas e 7 minutos.
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9: Voltemos! É o programa Roberto e Meirinho pra todo o Brasil.
10: Brasil!
9: E fora dele também. É eu, bem! A festa da música sertaneja, a cultura do nosso país cantada e contada aqui de um jeito diferente pra você. E chegamos no momento mais esperado do programa. Ela é uma das maiores vozes femininas da música sertaneja. Ela é uma das maiores violeiras do Brasil. É com prazer que o programa Roberto e Meirinho traz pra vocês e com vocês, ela, Bruna Viola!

0: Opa, bom também. Prazer é todo meu estar participando do programa Roberto Meirinho. Obrigada pelo convite, obrigada pela admiração e pelo carinho.
1: Que prazer tê-la aqui no programa. Olha, foram muitos os pedidos, hein? Finalmente conseguimos conciliar a agenda. É um prazer imenso tê-la conosco, Bruna. Vamos começar com aquelas perguntas que sempre fazemos aqui para os nossos convidados. Sabemos que a vida do artista é sempre nos palcos, nas estradas, nos estúdios e na hora de lazer. O que mais a Bruna Viola gosta de fazer?
0: Eu gosto sempre de arrumar alguma forma de encontrar as pessoas que eu sinto muita saudade por conta da vida na estrada, né? Estar sempre viajando. A família, os amigos, tomo um churrasco, marco para sair em algum lugar. E gosto de pescar também, às vezes ir pro meio do mato. Andar a cavalo também é uma das minhas paixões. Mas é isso. Gosto de me conectar com as coisas que eu sinto mais saudade, que a vida corrida na estrada não permite eu ter esse momento de lazer com os animais, com os amigos, com a família. O meu trabalho é um lazer também, porque graças a Deus sou muito feliz com o que eu trabalho. E é um momento de lazer sempre poder levar alegria para o público, receber todo o carinho honesto e infinito dos fãs a cada encontro no camarim, a cada show lotado. Mas quando dá um tempinho, eu gosto de encontrar os amigos, a família, me conectar com a natureza e os animais.
1: Bruna Viola, uma história de sucesso e de superação. Conta um pouquinho da sua trajetória pra gente, Bruna.
0: Bom, a minha carreira começou com 11 anos, foi quando eu comecei a tocar viola caipira e fazer algumas apresentações lá na minha cidade natal, que é Cuiabá, no Mato Grosso. Comecei a participar de programas regionais, de televisão e rádio. Começaram a surgir convites, né, para tocar nas casas noturnas, shows em exposições agropecuárias. E a carreira foi acontecendo naturalmente mesmo, e aí foi se tornando uma coisa séria. Senti a necessidade de montar uma equipe, de montar uma banda. O próprio trabalho foi exigindo um pouco mais, a própria agenda, né, os pedidos de shows foi exigindo um pouco mais de seriedade. Não, pô, eu tenho que ter uma equipe para trabalhar junto comigo, tá ficando sério, meu trabalho tá agradando cada vez mais. Aos 15 anos eu participei da novela Paraíso, cantando e tocando a música Moradia, que é um pagode. Eu...

0: isso foi uma oportunidade enorme na minha carreira, que a partir dali começaram a vir as pessoas que queriam saber de quem era aquele rostinho que apareceu na novela da Globo. E foi um empurrão muito forte, muito grande na minha carreira. E ela foi acontecendo mesmo naturalmente, o nome foi andando, foi expandindo. Comecei a receber convites de programas fora lá do estado para fazer, né? Vim para São Paulo, TV Cultura, TV Aparecida. Foi caminhando naturalmente mesmo. Eu sempre trabalhei muito com o pé no chão, aprendi muito isso com a minha mãe, que sempre esteve comigo, cuidando da minha carreira, me mantendo firme ali, com os olhos bem abertos. E foi tudo acontecendo assim, naturalmente mesmo. Graças a Deus, a gente nunca precisou e nunca tivemos também. Ah, ó, temos muito dinheiro para investir na carreira, ou um empresário chegou, tá aqui um monte de dinheiro para a gente investir. Não, a gente foi trabalhando, conquistando, investindo do nosso próprio dinheiro que a gente ganhava ali. Compramos um carrinho para ir viajar, depois uma van, depois um micro-ônibus. Mas isso assim, foram muitos anos e ralando muito mesmo na estrada.
1: Muito legal você tocar nesse assunto, Bruna, para que todos possam ver que o sucesso, ele vem de muito sacrifício, de muita luta e de muita determinação. Mas vamos lá, todos os ídolos têm seus ídolos. Quais suas referências musicais, Bruna?
0: Meu grande ídolo é o Tião Carreiro, né? Tião Carreiro e Pardinho, a Inezita Barroso, que foi uma grande defensora da música raiz, da viola caipira, uma estudiosa, eu aprendi muito com ela, graças a Deus tive a oportunidade de conviver com ela também, participar muitas vezes do programa e ter a admiração dela também, isso é muito importante para mim.
2: Com a

0: Chitãozinho, Chororó, meus grandes ídolos também. Ih, rapaz, eu apreciei, né? Como diz o Caipira, eu apreciei o Goiânia Paranaense, Ronaldo Viola, violeirada antiga aí. Eu gosto demais. Mais uma artista que não é do meio sertanejo, que não tem nada a ver com a música raiz, que eu sempre me espelhei bastante na postura artística, na postura pessoal também, como ser humano, presença de palco, nas entrevistas eu assistia muito e me inspirei muito na Ivete Sangalo, né, que tem uma presença de palco incrível, é adorada, idolatrada por todas as pessoas, que nem mesmo que não sejam do estilo que ela canta, é uma artista incrível, um ser humano também, a humildade dela. Então, fora do sertanejo, a Ivete Sangalo é uma grande inspiração para mim. Foi e é uma grande referência.
1: Olha aí, tirando a Ivete Sangalo, que eu ainda não tive o prazer de conhecer, mas também a admiro muito, você citou aí grandes ícones e grandes amigos que passaram pela história de Roberto Meirinho, entre eles o saudoso Tião Carreiro, com quem meu saudoso pai criou grandes arranjos, como Amargurado, Arapô, Rio de Lágrimas. Saudade! Mas vamos lá. Bruna, com muito trabalho e merecimento, você se tornou um dos maiores nomes da música sertaneja. Qual o conselho que você daria para aquele jovem ou aquela jovem que está começando a carreira agora e sonha em alcançar o sucesso como você?
0: Olha, tem que ter muita força, muita garra, muita determinação, porque a gente enfrenta muita coisa, né? Tem muitas barreiras a serem quebradas, muitas dificuldades, pedras no caminho, mas a vitória ela chega. A gente tem que ter muita fé sempre no que a pessoa acreditar, né? Eu sou muito devota à Nossa Senhora Aparecida, acredito em Deus. Então são as minhas duas maiores forças aí. E humildade também. Não deixar o pé sair do chão também. Manter sempre o pé no chão. Não deixar iludir, porque a gente encontra oportunidades muito fáceis pelo caminho, mas que não são positivas, não acabam sendo muito boas, né? Pé no chão sempre, não se iludir com o sucesso do outro, não achar que ele tá lá no sucesso e que foi fácil para ele. Cada um tem a sua luta diária, cada um sabe o que enfrenta todos os dias e o que já enfrentou. Então é pé no chão, mantém firme no seu objetivo, no seu sonho, na sua vontade de vencer. Acho que é isso.
1: Olha aí, hein? Falou com propriedade. Apesar de muito jovem, você já viveu muitos momentos especiais na música. E já falando nisso, Bruna, se você pudesse voltar no tempo e reviver aquele momento, qual seria?
0: Tem vários momentos, né? Que, graças a Deus, a música me proporcionou muita alegria. Conhecer os ídolos que eu adoro, igual tive a oportunidade de conhecer Inesita Barroso, Goiânia Paranaense, Chitãozinho Chororó. Mas tem dois momentos muito marcantes, que foi quando eu participei do DVD Elas em Evidência, do Chitãozinho Chororó, que eu viveria de novo aquilo. Eu subi no palco, cantei, gravei, desci, parecia que aquilo não tinha acontecido, de tão especial, não sei expressar em palavras o sentimento. Porque pra mim, Chitãozinho Chororó eram duas pessoas assim, eram intocáveis, que eu nunca conseguiria chegar perto.

0: E outro momento muito forte também foi quando eu ganhei o Grammy Latino. Eu fui pro evento lá em Las Vegas, participei do evento todo e ouvi o meu nome, o nome do meu álbum, Melodias do Sertão, sendo anunciado como vencedor. Foi a maior alegria da minha vida, sem dúvida nenhuma. Reviver esse momento uma vez por semana, pelo menos. Porque é outro momento que eu não consigo traduzir em palavras, sentimento e expressar a emoção que foi. Parece que não aconteceu também, não acredito. Eu tenho um Grammy Latino, é muito forte na carreira de um músico, né? De um artista ter um Grammy Latino no currículo. Uma grande conquista da minha carreira. Sou muito grata a Deus, primeiramente, a todos os fãs que eu conquistei durante a minha carreira, que sempre apoiaram, a família e todas as mídias também, que sempre acreditaram no trabalho da Bruna Viola.
1: Realmente são momentos inesquecíveis. E momento inesquecível também é o show da Bruna Viola. E aquele prefeito, aquele contratante que quiser levar o super show para sua cidade, como ele deve proceder?
0: Pode entrar nas redes sociais da Bruna Viola, no meu Instagram, inclusive. O endereço é @brunavioLaMT. Na bio do meu Instagram tem o contato de shows, do meu empresário também, para novos negócios, parcerias, enfim, o contato tá lá na bio do meu Instagram.
1: Mas como tudo que é bom dura pouco, Bruna, foi um prazer imenso recebê-la aqui no programa Roberto Meirinho. Esperamos encontrá-la em breve, hein? Agora você já sabe o caminho. Mas agora, que modão nós vamos tocar para fazer aquele regaço?
0: Prazer foi todo meu. Obrigada pela oportunidade de contar um pouquinho da minha história, dividir com vocês e todos os ouvintes também. Obrigada, conte sempre comigo. E põe a moda nova pra tocar, que tem uma letra linda, uma história linda de emocionar o coração de qualquer um dessa terra, desse planeta. Bença é o nome da moda. Obrigada, beijo da Violeira.
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0: Você ouviu depois de uma super entrevista aqui no programa Roberto e Meirinho, ela, Bruna Viola, cantando grande sucesso, Bença, composição do Avelar, do Renê Fernandes, do Alex Alves e do Clebinho. Obrigado a toda a sua produção por este momento maravilhoso aqui no programa Roberto e Meirinho. Esperamos reencontrá-la em breve. O nosso eterno carinho e respeito a uma das maiores artistas desse Brasil, Bruna Viola!
1: Essa mãe! Deus te abençoe! Ai, que saudade! Ai, meu pai!

0: Para refletir,
1: a vida fica mais fácil quando você entende que a outra pessoa tem o direito de não ter a mesma opinião que você.
2: Tão rápido.
0: Já vou ficar com saudade de vocês. Meus amigos, fiquem com Deus, porque graças a Ele a vida continua. Um abração aqui do Roberto.
3: E o Uta bem gostoso do Meirinho. Não saia daí, a audiência tá lá em cima. E a próxima atração é imperdível. Mas vamos montar na nossa lambreta e vamos em frente, que atrás vem gente, atrás da gente não tem ninguém.
4: É eu, bem!

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1: 18 horas e 31 minutos.
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0: 18:45.
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4: 19 horas e 1 minuto.

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0: 19 horas e 15 minutos.
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0: 19:30.
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0: 19h45.
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1: 20 horas e 2 minutos.
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